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2: Porque existem coisas que é só você e Deus. 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Sinto o Espírito Santo te abraçando nessa noite.

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2: Oi, povo de Deus. Oi, meu irmão. Oi, minha irmã. E aí, tá tudo bem com você? Olha, eu espero que sim. Até aqui você esteve nessa boa e agradável programação. Mas a partir de agora, eu tô chegando. Eu tô chegando. Cheguei no clima da sua terça-feira. Segura, povo santo. Mais um programa Sertanejo Gospel chegando por aqui. E aí, meu irmão, tudo bem com você, minha irmã? Eu espero que sim. Que a graça de nosso Senhor, que excede todo entendimento, ela vem estar em sua vida, inundando todo o seu ser em nome de Jesus. Meu nome é Israel Ferreira, juntos nessa emissora com mais um programa Sertanejo Gospel, cumprimentando e abraçando você em casa, no trabalho, no campo, nas estradas, nas rodovias, você no seu sítio, na sua fazenda. Olá, criançada, olá, meninada, quão bom e suave é que os irmãos vivam em união. É um prazer ter a sua audiência, a sua companhia, e a partir de agora, louvando e exaltando o nosso Deus, porque por ele que estamos aqui. Gente amiga, você pelo site, aplicativo Alexa, em qualquer lugar do Brasil e do mundo, você seja abençoado também. Amém, meu irmão? Amém, minha irmã? Daqui a pouquinho tem homenagem a você que faz aniversário hoje. No programa vai cantar Irmãos Garcia, Joaquim e Coraci, Antônio Coelho e Beto Goiano. Para começar bem essa terça-feira, vamos meditar juntos na palavra de Deus. Porque o Senhor não vê como vê o homem. O homem vê o exterior, porém o Senhor, o coração. 1 Samuel, capítulo 16, versículo 7, parte B. Meu irmão, minha irmã, na perspectiva bíblica, o coração era o órgão central que controlava todas as atividades, determinando assim o caráter de uma pessoa. O coração abrigava o lugar onde as qualidades valiosas para as nossas vidas eram formadas pela primeira vez. O coração representava o ventre do caráter. O coração de Davi era reto. Ele era o pequeno e magro pastor de ovelhas que se tornou rei de Israel, o homem que Samuel procurou e encontrou para suceder Saul. Ele era um guerreiro poderoso, um general valente, um líder inspirado, um homem de negócios bem-sucedidos, um atirador habilidoso e um talentoso escritor de salmos. Aprendemos com Davi que é possível ser bem-sucedido e ainda ter um coração voltado para Deus. Mas para que o sucesso não ocupe o lugar de Deus no coração, é preciso controlá-lo. O antídoto é a humildade. Humildade não significa ser desprezível, humilhado, rebaixado. Não é preciso ser capacho da humanidade para ser humilde. Humildade é simplesmente reconhecer a graça e misericórdia de Deus. Quando se trata de sucesso e realizações, a humildade reconhece a sua origem. Você concorda comigo? Então diga amém. Meu nome é Israel Ferreira e esse é o programa Sertanejo Gospel, que começa com a Nilson Reis. Por quê?

0: Vasconcelos. Fala, linguarudo. Joaquim Coraci, Grande Agonia. Que sequência para começar bem, muito bem, a nossa terça-feira com mais um programa Sertanejo Gospel. Grata a Deus pela sua audiência, sua companhia. Obrigado aos novos amigos e amigas também que estão lá no meu Instagram ou TikTok. Tá me seguindo já? Arroba Israel Ferreira Locutor. Eu aguardo seu convite, tá bom? Vou te seguir de volta. Daqui a pouco, homenagem a você que faz aniversário nesse dia tão especial, 12 de maio.
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3: 7:09.
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0: Voltamos, foi rapidinho, fui ele comer um pão na chapa com um cafezinho com leite e aqui seguimos juntos, louvor exaltando o nosso Deus com a sua boa e bem-vinda audiência com o nosso Sertanejo Gospel. E agora tem Divaldo e Cristina, missionário, avante!

0: Jadiel e Grácia, música Escrevi, Irmãos Garcia, Direito de Nascer. Que música inspirada dos céus para o seu coração, abençoando vidas e famílias. E aproveita também, gente, compartilha o nosso programa lá no seu grupo de WhatsApp, no condomínio, no grupo da igreja, com os amigos de trabalho, para ficar aí curtindo o nosso programa. Pode ser? Conto então com a sua amizade, tá? Olha, eu vou pro intervalo e eu volto louvando e exaltando com Antônio Coelho e Beto Goiano.
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2: 7:23. 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
0: Que coisa boa! Seguimos juntos por aqui no clima da sua terça-feira. Hoje é 12 de maio de 2026. É o seu dia, o seu aniversário. Então, olha, parabéns pra você nessa data querida. Muitas felicidades, muitos e muitos anos de vida. Que o Senhor te abençoe, te dê santidade. Muitos anos de vida, muitas felicidades. Parabéns, meu irmão. Parabéns, minha irmã. Hoje é o Dia Internacional da Enfermagem, Dia Mundial da Fibromialgia. É aniversário, gente, de vários municípios do Rio Grande do Sul. Olha, Amaral Ferrador, Barão, Bom Princípio, Douradina, Faxinalzinho, Morro Redondo, Palmares do Sul, Poço das Antas, Santa Maria do Herval, Selvíria, Três Coroas, Urucará, Vila Flores, são cidades, municípios do Rio Grande do Sul que hoje estão celebrando aí mais uma nova idade. Parabéns a essas cidades, viu? É também feriado hoje lá em Estreito no Maranhão e Turvo no Paraná, além de Urucará lá no Amazonas. Agora, já que é o seu dia, o seu aniversário, tem a Geu da Viola dando laço do capeta.

0: prazer também ter você por aqui, ligado com a gente em mais um programa Sertanejo Gospel. É um prazer também ter sua companhia, ter sua amizade, ter a sua audiência, viu? Gente amiga, Clóvis e Marlete cantou a música Vitória Decretada. Eu recebo em nome de Jesus. Também passou por aqui Antônio Coelho e Beto Goiano, Alma Gêmea. Que sequência. Uma música mais linda que a outra. Para você que tá ligado com a gente, que escolheu o nosso programa para ser a trilha sonora da sua terça-feira na nossa emissora. Obrigado, tá? Vou pro intervalo e volto com o bloco final de hoje.
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4: 7 horas e 38 minutos.

0: Pacão, rapaz, essa noite eu não dormi de jeito nenhum, só.
1: Eu tô vendo mesmo, seus olhos estão meio inchados. Por que tu não dormiu, homem?
0: Rapaz, eu não sei da onde que saiu um rato comodão, rapaz, do tamanho de um gato. Começou a andar em cima da cabeceira da cama assim, a mulher gritou com aquele negócio. Aí ela começou a gritar: paciência, mata, mata, mata então, ai. E você sabe que eu tenho medo de rato, né? E eu falei, eu não vou matar não. Ela mata, mata, e começou a gritar. E eu peguei o rato, subi em cima da cadeira. E o rato começou a subir também. Eu subi em cima da mesa. E ela mata, mata, mata. E nós morávamos num apartamento embaixo, e tinha uns vizinhos em cima, sabe? Aí os vizinhos começaram a escutar aquele barulheiro, pá, pá, e mata, mata. Aí a vizinha falou assim: nossa, meu bem, acorda, acorda. Ó, o vizinho lá embaixo tá querendo matar a mulher dele. E a minha mulher: mata então, mata. Eu, pá, pá. Aí a vizinha falou assim: liga pra polícia, liga pra polícia. Aí o marido dela pegou e ligou pra polícia. A polícia chegou lá e bateu na porta. E a minha esposa pegou e: mata, mata então. A polícia bateu, arrombou a porta e chegou lá. Não é querendo matar um rato.

0: 7:40.
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2: Voltamos com o bloco final da sua terça-feira com o nosso Sertanejo Gospel. Gente, amigo, aumenta o som do seu rádio porque agora tem destaque. Quem canta pra você é Abraão e Jane, Palavras.

0: Teixeira e Dilma, o fim da procura. Amém. Quem encontra Jesus encontrou tudo que precisava. Amém, meu irmão. Olha, daqui a pouquinho chegando por aqui mais um programa que vai te fazer companhia, vai abençoar a sua vida. Você vai ficar ligado com a gente? Plugado na internet? Então, obrigado, viu? Amanhã, no mesmo horário, eu volto e te encontro com mais um Sertanejo Gospel. Deus abençoe e te guarde. Até lá, você me empresta o seu coração. Empresta. Tchau.
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2: 7 horas e 53 minutos.

0: That was amazing, guys. 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
4: 8 horas e 16 minutos.

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2: 8 horas e 34 minutos.
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8: Chegando para você depois da nossa abertura, é o nosso Encontro Gospel desta terça, 12 de maio. A partir de agora, Márcia Santolim faz companhia aqui nesse canal abençoado de comunicação. Tem dias em que a mente não para e o coração acompanha esse ritmo. Mas hoje eu te convido a ser diferente. Aline Barros abre bela canção aqui, a nossa edição, para começar a nossa terça.

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1: E assim foi o primeiro bloco com Gabriela Gomes. Eu tenho pai. É, em instantes, a gente volta com pensamentos organizados para que a gente gere emoções tranquilas, né? Já já voltaremos com mais.
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1: Terça-feira e você confere as primeiras informações do dia. O porta-voz do Ministério das Relações Exteriores do Irã afirmou que a proposta do Teherã para encerrar a guerra com os Estados Unidos e reabrir o Estreito de Hormuz era legítima e generosa e que os Estados Unidos continuam a defender visões unilaterais e exigências descabidas. Dias depois dos Estados Unidos terem apresentado uma proposta na esperança de reabrir as negociações, o Irã divulgou uma resposta focada no fim da guerra em todas as frentes, especialmente no Líbano, onde Israel, aliado dos Estados Unidos, luta contra militantes apoiados pelo Irã. Voltamos em instantes com mais um bloco de notícias.

0: 8:48.
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2: Dando sequência à nossa super semana, terça-feira, agora tem Bia e Brenda, Se Eu Pudesse.

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1: Aqui teve som de Paulo Neto, Fé e a Razão. Está tudo bem, Jessé Aguiar. Deus também cuida da sua mente, hein? Não só das circunstâncias. Quando a gente voltar, já depois do recado, tem a nossa mensagem e reflexão.
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13: De volta com mais informações da sua rádio. Abertura do chamado arranjo de pagamento começou ontem. Trata-se da transição para que o sistema de cartões de vale-refeição e vale-alimentação permita que todos sejam aceitos em diferentes maquininhas. A partir de novembro deste ano, a previsão é que o sistema esteja integrado para que qualquer cartão possa funcionar em qualquer maquininha do país. A medida faz parte das novas regras que começaram a vigorar em fevereiro. Voltamos em instantes com mais um bloco de notícias.
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0: Mais informações da sua rádio. O ministro do Supremo Tribunal Federal, Cássio Nunes Marques, que assume a presidência do Tribunal Superior Eleitoral, convidou o ex-presidente da República, Jair Bolsonaro, que está preso, para o evento. Apesar do político estar em prisão domiciliar, a medida é considerada protocolar, pois é tradição chamar atuais e ex-chefes de Estado do país para a cerimônia. Além de Bolsonaro, o presidente da República, Luiz Inácio Lula da Silva, foi convidado. Voltamos em instantes com o último bloco de notícias.
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3: É edição de terça, a gente vem com você.
4: Agora, no seu programa Encontro Gospel, momento da mensagem do dia, onde iremos refletir com a palavra de Deus.
3: Quando não conseguimos impedir todos os pensamentos que chegarem, que possamos escolher quais vão permanecer. Nem tudo que passa pela sua mente é verdade, nem tudo que você sente define quem você é. Deus nos dá direção. Pensar naquilo que edifica, que fortalece, que traz paz. Porque quando a mente muda, o coração acompanha. Tudo que é verdadeiro, nobre e puro, nisso pensai. Filipenses 4, versículo 8. Diante do trono, Brunão Morada, Gabi Sampaio e Isaac Valadão cantam medley ao vivo. Agradeço.

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1: Aqui fechamos o bloco com Léa Mendonça e Samuel Messias, A Cura do Céu. Escolha o que fica na sua mente. Já já a gente volta com mais um bloco.
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1: Voltamos com você na sua terça, agora é a vez de Fernanda Brum seguir conosco, né? Cantando O Que Sua Glória Fez Comigo.
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0: seu coração. Entregue ao Senhor essa canção de todo o teu ser. Adore ao Senhor conosco.
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0: Para você, ouvimos Ruth e Daiane Nunca Mais e Matheus Oliveira Redentor. Paz começa nos pensamentos, hein? Até amanhã com mais um grandioso Encontro Gospel. Não sai daí, tá chegando mais atração. Tchau, tchau.
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6: 9:34.
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8: De volta com as últimas informações da sua rádio. Quase uma semana após o ex-banqueiro Daniel Vorcaro entregar uma proposta de acordo de delegação premiada à Polícia Federal e à Procuradoria-Geral da República, o avanço das investigações coloca os possíveis benefícios da colaboração em risco, segundo especialistas. A expectativa era que o dono do Banco Master delatasse figuras importantes, como políticos e magistrados que tiveram algum tipo de envolvimento ilegal com ele. Mas o que circula nos bastidores é que o documento não traz grandes novidades. Um dos investigadores da Polícia Federal afirmou que o documento só culpa o terceiro escalão de comando. Está evidente que tenta proteger muita gente. Essas são as últimas informações da sua rádio. Carolina Castro, direto da redação.
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1: 9 horas e 40 minutos.

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0: 9:51.
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0: 9:59.
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1: 10 horas e 11 minutos.

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0: 10:30.
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0: 10:44.
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2: 10 horas e 53 minutos.

É, são 10 horas e 53 minutos, né? É aqui na sua 87.9 FM.

10 horas e 53 minutos aqui na 87.9 FM. Olha, bom dia para você.

0: 11 horas em ponto.
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2: Porque está escrito e acontecerá nos últimos dias, diz o Senhor, e derramarei do meu espírito sobre toda a carne. Vossos filhos e vossas filhas profetizarão. Vossos velhos sonharão e vossos jovens terão visões. Até sobre os meus servos e sobre as minhas servas, derramarei do meu espírito naqueles dias.

0: meu Deus e meu Pai. Esta pessoa que está ouvindo este, quem sabe está angustiada, triste. 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
1: Olá, muito bom dia, na paz do Senhor Jesus, meu amado irmão, minha amada irmã. Está começando o programa Missão de Jesus, este programa que tem o órgão oficial das igrejas pentecostal Missão de Jesus. Eu sou a pastora Rutinéia, vamos estar aqui com você até ao meio-dia hoje para falar do amor de Deus e trazer uma palavra para você nessa manhã. Eu quero dizer para você que hoje é o dia que Deus escolheu para abençoar a sua vida. Você que está aí na sua casa, aí no seu trabalho, talvez está ouvindo no seu veículo. Quero desejar que um ótimo dia para você, que Deus proteja, que Deus te guarde, que os anjos do Senhor estejam acampados ao seu redor nesta manhã maravilhosa de terça-feira, em nome de Jesus. Quero cumprimentar nossos irmãos evangélicos, nossos irmãos católicos, nossos irmãos também que não confessam nenhum credo religioso. Quero cumprimentar com a paz do Senhor Jesus e dizer para você que Deus é bom o tempo todo. Dizer para você que Deus cura, que Deus salva, que Ele liberta. E hoje Ele tem coisas grandes para fazer na sua vida. Basta que você tenha uma atitude de fé nessa manhã. Eu quero falar para você que os telefones também já estão liberados na tela para você ligar e participar. Hoje, terça-feira, dia 12 de maio de 2025. Os telefones já estão liberados, eu vou falar para você. Você que está ouvindo através do rádio, você que está ouvindo, você que está assistindo também pelo YouTube, você já vai estar vendo aí na tela os telefones aqui da rádio. Nossa irmã Carol, que vai atender você com muito carinho. 3574-2104, esse é o telefone fixo para você ligar e participar. E também você pode estar ligando, mandando sua mensagem de texto, mandando seu áudio através do WhatsApp, que é o 98463-2064. Esse é o telefone nessa manhã, o Telebenção, para você entrar na fila da oração. Nós vamos estar orando por você nessa manhã. E o tema da oração é um tema muito bonito, que está baseado no Salmo 91. É a oração do livramento. Nós vamos estar orando por você, por livramento, para Deus estar guardando a sua casa, Deus estar guardando a sua família, para Deus guardar você de todas as coisas ruins que pode acontecer neste mundo. São tantas coisas, acidentes, doenças, enfermidades. Então nós vamos estar orando nessa manhã para Deus estar guardando, para Deus estar acampando os anjos dele ao seu redor. E tudo que você pedir, colocar nas mãos de Deus, pode ter certeza que Deus vai estar ouvindo a sua oração nessa manhã. Então o tema da oração é a oração do livramento nessa manhã. E hoje também nós estamos aqui com a nossa pastora, pastora Fátima, que vai cumprimentar você também com muita alegria nessa manhã. A paz do Senhor Jesus, pastora Fátima.
2: Paz do Senhor Jesus, pastora Rutinéia, que Deus abençoe a sua vida, né? Deus abençoe a sua casa, a sua família. Que você também tenha um dia ricamente abençoado. Amém. Por Deus, irmã Carol também, que Deus te abençoe.
3: Bom dia!
2: Deus abençoe os nossos ouvintes que estão sintonizados conosco nessa manhã. Você que ouve, né, pela sua TV, que assiste pela sua TV, pelo YouTube. Você que está aí no interior do seu veículo, você que está na sua chácara, no seu sítio, na sua fazenda, no seu comércio, na sua empresa, na sua casa. Que Deus vos abençoe de uma forma toda especial. E nós queremos já agradecer, em nome de Jesus, por essa audiência dispensada, né? Porque nós temos ouvintes que já tem, pastora Rutinéia, esse programa como um culto diário, né?
1: É verdade, pastora, já é como culto, já fica esperando, né, chegar às 11 horas para estar aí participando, ouvindo a palavra de Deus, ouvindo louvores, ouvindo testemunhos, ou telefone. Então o programa é recheado de bênçãos todos os dias, são muitas bênçãos que nós ouvimos aqui, pessoas testemunhando do poder de Deus, o que Deus faz, né, o milagre que Deus faz na igreja pentecostal Missão de Jesus, ouvindo louvores, testemunhos, ouvindo aí a oração, recebendo a oração aí, a oração hoje, a oração do livramento para você receber aí, em nome de Jesus, guardar a sua casa, a sua família. Então isso já é um culto diário aí nos lares das pessoas. Que Deus abençoe a todos que participam, que estão todos os dias ouvindo aí essa audiência total que é o programa Missão de Jesus.
2: Glória a Deus. Nós estamos, pastora Rutinéia, baseado no Salmo de número 91. Como eu havia dito antes, né? Quando Deus ele coloca no coração da gente né, o propósito de uma campanha, de uma oração por alguém, é porque certamente tem alguém, né,
1: precisando,
2: que precisa de um livramento, de uma proteção de Deus, porque quantas pessoas que vivem em perigo, né, pessoas que vivem ameaçadas, né? Então, a oração vai fazer o seu efeito
1: em nome de
2: na
1: Jesus.
2: Vida das pessoas, porque nós temos certeza que através do poder da oração, Satanás, ele vai quebrar as pernas, pastor Rosineiro.
1: Em nome de Jesus, pastor.
2: Em nome de Jesus.
1: Já caiu por terra, já toda cilada que ele já tiver armado contra a sua vida nessa manhã, já caiu por terra através do poder da oração.
2: Em nome do Senhor Jesus. Então, ligue e participe, ouvinte. É, participe da oração nessa manhã, que é a oração do livramento de Deus. Você que quer receber um livramento de Deus, que seja para você, para sua família, para teus parentes, teus vizinhos, teus amigos. Não perca tempo, não. O telefone já está aí na tela, né? O 984-63-2064, né? Esse telefone é o telefone, é, WhatsApp. Você pode enviar sua mensagem, pode enviar também o seu áudio em nome de Jesus, pode enviar também a sua mensagem através do YouTube. E também nós temos o telefone fixo, que é o 3574-2104. E nesse telefone você fala diretamente com a irmã Carol ali nos trabalhos técnicos. Eu tenho certeza, ouvinte, que Deus, ele quer te dar o livramento. Deus, ele quer abençoar a sua vida. O Senhor Jesus quer guardar a sua casa, a sua família, em nome do Senhor Jesus. Corra para o telefone, não perca tempo. De repente, por uma questão de milésimo de segundo, né, você deixa de perder a bênção de Deus. Então, não se atrase, se apresse, corra, ligue, participe. Você que ouve aqui de Aparecida de Goiânia, Grande Aparecida de Goiânia, né? Você que ouve também daqui do setor Jardim Tiradentes, quantas pessoas estão nos ouvindo aqui do Jardim Tiradentes, né, pastora Rodinei?
1: Verdade, pastora. Jardim Tiradentes é um bairro que é muito populoso, né? Muita gente, também os bairros ao lado também, que é o Ibirapuera, Jardim Cascata, Boa Esperança. Então, são muitos setores aqui ao lado que é muitas pessoas ouvindo. Então, eu quero falar para você ligar e participar, que o programa é apenas uma hora, então passa muito rápido. E vou dar tempo de você ligar, você participar. Você que estiver assistindo pelo YouTube também pode mandar sua mensagem pelo chat, que nós estamos agora ao vivo. E o seu nome será citado na oração, em nome de Jesus. E um milagre vai acontecer em nome de Jesus.
2: Em nome do Senhor Jesus. Você que está ouvindo o programa Missão de Jesus também, né? Da Bahia, né? Os irmãos que ouvem lá do estado da Bahia, lá da cidade Água Fria. E Povoado, cidade adjacente, também Água Fria, Alagoinhas. Quero chamar a atenção de todos que ouve o programa Missão de Jesus através da Rádio Rosa de Saron, ali na cidade de Alagoinhas, que está sobre a direção geral do nosso irmão, o pastor, né, o nosso irmão pastor
1: Rogério Santos,
2: né? A irmã Sara, que Deus abençoe esse casal aí, que Deus guarde vocês em nome de Jesus. Que Deus abençoe a sua família, a sua casa, pastor. Deus abençoe o seu trabalho. E que você receba de Deus a bênção em tudo quanto você colocar suas mãos, em nome de Jesus. Que Deus abençoe todos que ouvem essa programação, pastora Rotineia. Também na capital baiana, em Salvador, na Bahia.
1: Glória a Deus.
2: Não é
1: glória
2: verdade?
1: A Deus, é verdade.
2: Aracaju, pastor. Sergipe. Né?
1: São muitos lugares aí que essa rádio maravilhosa abrange aí. E as pessoas ligam e participam todos os dias, né, pastora?
2: Sempre todos
1: tem aquela lista grande aí das pessoas. São fiéis, né? Todos os dias, ouvintes fiéis que participam todos os dias. Geralmente são os mesmos nomes, né? Quase.
2: Com
1: todos
2: certeza.
1: Os dias participando, pedindo oração e acreditando no poder da oração. Que Deus é um Deus de perto, é um Deus de longe. E Ele vai te alcançar aí nessa manhã, em nome de Jesus também. Também quero cumprimentar também a Rádio Água da Vida, que está ouvindo nessa manhã. Que Deus abençoe aí em Água Fria. Que Deus abençoe os irmãos da Igreja Missão de Jesus também, que participam aqui. As irmãs do Círculo de Oração. Que Deus abençoe a todos nessa manhã. Nós estamos esperando aí a participação de todos vocês em nome de Jesus.
2: Em nome do Senhor Jesus. Que Deus abençoe os irmãos que ouvem, né? Também através da Rádio Missão de Jesus. A Rádio Missão de Jesus. Rádio próprio da Igreja Pentecostal Missão de Jesus, a Rádio do Evangelismo das Igrejas Pentecostal Missão de Jesus. Que Deus abençoe a todos, em nome de Jesus. Irmãos também da África, né? Quero cumprimentar com muita alegria os irmãos da África, ali da cidade de Moçambique, né? Que está ali sobre a igreja, sobre a direção do nosso irmão, pastor Mateus. Que Deus abençoe, pastor Mateus. A paz do Senhor Jesus.
1: Deus abençoe aí os irmãos da África, pastor Mateus, as irmãs aí, todos que participam aí, que estão ouvindo o programa, que Deus abençoe. Nós estamos orando por vocês todos os dias e Deus está alcançando a vida de cada um de vocês, em nome de Jesus. Que Deus abençoe a cada um. Rádio Araci Gospel também, que está participando.

0: forte campanha de restituição. Campanha ali que eu tenho certeza que Deus vai restituir tudo que você perdeu. Campanha onde pessoas recebem milagres, recebem ali portas abertas, recebem a restituição da sua família, do seu lar, da restituição também espiritual, que é o mais importante, né, pastora?
1: É o mais importante, pastora, porque se nós estivermos de bem com Deus, a nossa vida espiritual estiver na presença do Senhor, de uma forma a agradar a Deus, as bênçãos, né, vêm para nossas vidas que nós nem percebemos.
0: É verdade, pastora. Então, nessa manhã, eu convido você nessa manhã para você estar participando dessa campanha poderosa nessa quarta-feira, 8 horas da manhã. A igreja vai estar ali já em chama do Espírito Santo. Nossos pastores presidentes, pastor Gil Sardinha, juntamente com a pastora Fátima, vai estar ali orando pela sua vida, trazendo a palavra do alto do trono do Senhor Jesus e você recebendo os milagres. Então, não deixe de participar dessa campanha na igreja sede estadual. O endereço é na rua 3, quadra 74, lote 2 do Jardim Tiradentes, e à noite também essa mesma campanha às 19 horas, e no Colina Azul também acontece essa mesma campanha às 19 horas com o pastor João Magalhães e a participação também dos nossos pastores presidentes, que vão estar ali trazendo a palavra de Deus e orando pelos dons do Espírito Santo. A igreja no Colina Azul, a igreja sede mundial, ela fica na Avenida Dom Fernando, quadra 20, lote 24, ali no Colina Azul. Então você vai receber as bênçãos do Senhor. Tem esses três horários aí, três lugares para você participar das bênçãos de Deus. Então você não pode perder. Este é o programa Missão de Jesus. Talvez você ligou agora o seu aparelho receptor. Ele é o programa que está ao ar todos os dias, de segunda a sábado. De segunda a sexta, das 11 ao meio-dia. E ao sábado, das 8 às 9. Aqui falando do amor de Deus e trazendo aí uma palavra de ânimo, uma palavra de conforto para você. Então ligue e participe. 3574-2104, 98463-2064. Hoje o programa já está recheado de bênçãos. Nós vamos ouvir ainda testemunhos, né, pastora?
1: Vamos ouvir testemunho, pastora Rosiné. Vamos, né? Já vamos já chamar o nosso irmão, pastor José Reis, né?
0: Verdade.
1: Está na ponta da linha já.
0: Ansioso.
1: Né? Para falar do amor do Senhor e Salvador Jesus Cristo. Então, nós vamos já ouvir o pastor José Reis, né? E também anunciar as grandes concentrações ali na cidade de Água Fria e nos povoados adjacentes. A paz do Senhor Jesus, pastor José Reis, é com você, homem de Deus.
2: A paz do Senhor Jesus, pastora Fátima, pastora Rutineia, amados e queridos ouvintes da programação Missão de Jesus. É uma satisfação muito grande voltar a falar com todos nesta terça-feira. Quero dizer a todos, queridos e amados ouvintes, que a nossa expectativa é grande com respeito à grande concentração desta quarta-feira, né? Hoje terça, amanhã quarta, e queremos alertar a todo o povo aí da grande cidade de Aparecida, por não se falar também de Goiânia, né? E de toda a cidade e circos vizinhas, para amanhã, uma grande concentração de fé na igreja Pentecostal Missão de Jesus. Amanhã nós estamos em campanha, hein? Então quero convidar a vocês, meus queridos irmãos, amados ouvintes, vocês que estão em sintonia desde as 11 da manhã, essas mulheres de Deus, a pastora Fátima, a pastora Rutineia, está aí anunciando, né, essa concentração de fé, né, não somente amanhã, mas durante a semana e nesse final de semana também, tá? Então você, ouvintes, pode se programar, você vai se programar, você pode dizer assim, ó, pastor, mas amanhã eu tô trabalhando, eu não posso ir amanhã e tal. Então, eu vou dizer os dias em que o homem de Deus, o pastor Gilson, ele vai estar presente ali na Igreja Pentecostal Missão de Jesus, em santo jejum a Deus, juntamente com todos os pastores ali, para orar ao seu favor. Por exemplo, amanhã, quarta-feira, ele estará no horário das 8 horas da manhã. Então, vocês aí da Grande Aparecida, não importando a sua religião e nem a tua posição social, não. Você pode ser de poder aquisitivo muito bom, muito grande, de poder aquisitivo. Você pode ser uma pessoa de rua, né, morador de rua, você pode, qualquer, se você é um ser humano, você está incluído neste convite, para que você possa estar presente ali na Igreja Pentecostal Missão de Jesus. Lembrando, ouvintes, que Jesus, ele não fez acepção de pessoas. Pelo contrário, né? Ele procurou sempre aqueles que é mais humildes, né? Quando fala humilde, não se quer dizer que é por causa do poder aquisitivo. Humilde vem da pessoa, né? Certo? Às vezes tem pessoas que se exaltam. Jesus disse: eu sou manso e humilde de coração, né? Jesus, ele é manso, ele é humilde de coração. Então, quero dizer a todos vocês que a nossa igreja, ela é humilde, né? Assim como Jesus é humilde, né? Mas está ali a graça de Deus para que possa transformar vidas. E você, meu querido irmão, meu amado ouvinte, que está aí com a tua vida atrapalhada, né? Tudo que você faz não dá certo. Você já bateu, ouvinte, em tantas portas e ainda não encontrou solução para o seu problema. Jesus, ele disse: eu sou a porta. Se alguém entrar por mim, salvar-se-á. Você quer a salvação? Você quer a sua libertação? Você quer a sua cura? Você quer, ouvintes, que a sua vida seja uma vida maravilhosa? Então, chegue-se a Jesus. Ele falou: eu sou manso e humilde de coração. E se vós me procurais, disse o Senhor, encontrarei descansos para as vossas almas. Estou falando com pessoas, ouvintes, que está com a alma cansada, a alma oprimida, né? Ele disse: vinde a mim todos que estáis cansados e oprimidos, que eu vós aliviarei. Então, olha um dia maravilhoso amanhã. Amanhã, quarta-feira, às 8 horas da manhã, o homem de Deus, o pastor Gilson Sardinha, ele estará ali pregando a palavra de Deus e orando em favor de todos, e Deus estará operando milagres e maravilhas, tá bom? Então está ali a equipe de pastores, mulheres de Deus, homens de Deus, estão ali em santo jejum a Deus, nesta quarta-feira, para orar ao seu favor. Ali na Rua 3, quadra 74, lote 2, no Jardim Tiradentes, tá? Ou amanhã, quarta-feira. Se por acaso você não pode estar na quarta-feira, ouvintes, o pastor Gilson vai estar na sexta pela manhã. É aquele grande culto de libertação, de cura divina, de milagre, aonde Deus estará operando maravilhas. Então, ouvintes, quantas opções tem para você ir até a igreja, né? Não tem desculpa, ouvintes. Ah, não, eu trabalho, Não, se você quer ser abençoado por Deus, você vai se esforçar. Jesus falou: esforça-te, tente bom ânimo, que eu serei contigo. Ah, pastor, mas eu trabalho durante os dias úteis, eu estou trabalhando, tá? Então você pode ir domingo. Domingo pela manhã, o homem de Deus está ali novamente, ali com toda a equipe, ali pregando a palavra do Senhor e orando em favor de todos. Olha o local da bênção: Rua 3, quadra 74, lote 2, aí no Jardim Tiradentes. Você vai chegar aí, depois da sinaleira, você vai... ali tem na esquina, logo na esquina, é a drogaria Tiradentes, né? Você vai ver ao lado ali, né, no segundo lote ali, já a placa da Igreja Pentecostal Missão de Jesus. Por sinal, é bem divulgada ali, tem a placa, a setazinha mostrando ali. Você vai ver logo um amplo salão, onde vocês poderão receber. Assim que você entrar ali, você já vai receber a unção de Deus na tua vida, tá bom? Ali estão os pastores, ungidos por Deus, preparados para orar ao seu favor. Mais uma vez, eu repito o endereço: Rua 3, quadra 74, lote 2, no Jardim Tiradentes. Eu quero também enviar a paz do Senhor Jesus para todos meus queridos irmãos e amadas irmãs, evangélicos, católicos e todas as religiões aqui de Água Fria. né? Quero dizer a vocês que nos ouvem pela Água da Vida, Rádio Água da Vida. Quero dizer a vocês que amanhã, quarta-feira, nós temos culto aqui em Água Fria. É pela noite. É pela noite. Vocês podem comparecer, estaremos juntos na fé ali na Igreja Pentecostal Missão de Jesus, ali na Praça da Matriz, bem no coração, bem no centro da cidade, no centro da cidade, na praça central da cidade de Água Fria, na Praça da Matriz, ali bem ao lado do Banco do Brasil. Não tem errada. Quem não sabe onde é que é o Banco do Brasil da cidade? E toda cidade pequena só tem um Banco do Brasil, né? Tem outros bancos, mas do Brasil só tem um. Então é ali ao lado do Banco do Brasil. Você pode estar ali presente e Deus nosso Pai vai te dar a sua libertação, a sua cura, o milagre na sua vida, tá bom? E de mais detalhe, vamos dizer assim, daqui até meio-dia, você tem aí a pastora Fátima, a pastora Rutiné, que vai continuar aí com essa programação. Ela vai divulgar com mais precisão as atividades da Igreja Pentecostal Missão de Jesus, aonde você pode comparecer os dias, os horários, para receber a bênção de Deus nosso Pai. Que Deus abençoe pastora Fátima, pastora Rutinéia e a todos meus amados e diletos ouvintes. Fiquem todos na paz do Senhor Jesus. Falou o pastor José Reis, diretamente da Bahia para o Brasil e o mundo, através da programação Missão de Jesus. Deus abençoe a todos.
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0: Voltamos depois desse programa maravilhoso, depois da participação aí do nosso pastor José Reis, diretamente da Bahia. Que Deus abençoe o pastor José Reis pelas palavras amigas, pelos convites aí das atividades da igreja, né? Missão de Jesus aí na Bahia, aqui também, em Aparecida de Goiânia. Que Deus abençoe pela participação, pastor José Reis.
1: Deus abençoe, pastor José Reis, você e a sua família, em nome de Jesus, e todos que estão nos ouvindo nessa manhã. Nós estamos esperando a participação de todos aí, em nome de Jesus, né? Os telefones já estão aí, né? Na tela da televisão, na tela do celular. Você que está ouvindo com seu radinho de pilha também, eu quero citar o telefone, é o 98463-2064. Você tem também um fixo, que é 3574-2104. Você pode falar com a Carol, né? Ela vai anotar o seu pedido de oração em nome de Jesus. E a oração de hoje é uma oração forte, uma oração que eu tenho certeza que Deus, ele já preparou o livramento. Eu tenho certeza que Deus já enviou o anjo do livramento. E a oração, o clamor a Deus pelo livramento. Estamos baseados no livro do Salmo de número 91. Então não perca tempo, vamos entrar na fila da oração, porque em todo o tempo nós precisamos de livramento, até mesmo dentro da nossa casa, um livramento de, né, de um acidente doméstico. Ninguém está livre, né, pastora?
0: É verdade, pastora, acontece muito, escorregar, cair, né, é muito perigoso quebrar alguma coisa, então Deus vai estar guardando você aí, até mesmo dentro da sua casa. E você sair na rua, talvez você vai num supermercado, mas pode acontecer algo, mas Deus está guardando. Deus está guardando o seu filho indo para o trabalho, para a escola. Deus está guardando o seu esposo na ida, na volta para o trabalho também. Então ore pela sua família, ore, eu sempre falo, ore antes que o mal aconteça, ore para Deus estar guardando, Deus está livrando, porque depois que acontece aí, a oração tem que ser dobrada, né, pastora?
1: É verdade, pastora, até mesmo no atravessar de uma rua, né?
0: Verdade.
1: Então, a oração forte. Eu estava na minha casa ontem, à noite, né, e Deus, eu voltei meu pensamento ao Senhor, eu falei, Senhor, qual será o tema amanhã? E porque nós nos preocupamos com o bem-estar também, né, com a bênção de Deus na vida das pessoas, e Deus colocou no meu coração, né, oração por livramento, né? Eu tenho certeza que Deus, ele já enviou os anjos, né, para livrar, para proteger, em nome de Jesus. O Salmo 91 é um salmo muito forte, né, pastor Rodiné?
0: Verdade, pastor, é um salmo muito forte, onde muitas pessoas já sabem ele já decorado, né, pastora? Eu lembro que esse salmo foi o primeiro que eu aprendi, porque quando eu era criança, eu tinha muito medo do escuro. Nessa época nós morávamos na fazenda, foi quando nós mudamos para a roça, né? Eu tinha uns 5 anos. E aí, na hora que escurecia, porque era muito escuro, eu não tinha costume com escuro, na hora que escurecia, eu ficava atrás da minha mãe o tempo todo. E aí eu tinha muito medo. Minha mãe falou: esse medo do céu não tá normal, não, que eu tinha medo demais. Aí ela começou a fazer a campanha do Salmo 91, eu orando e falando com ela também, lendo. E aí, assim, eu aprendi ele, eu lembro, a hora que eu ouço ele, eu já lembro da minha infância. Então, assim, é um salmo muito lindo. Acabou o meu medo através desse salmo. A gente está fazendo a campanha através do salmo. Então é um salmo muito lindo, de livramento, onde Deus guarda mesmo. Qualquer coisa que você estiver passando, você começa a fazer a campanha nesse salmo, você vai ver o que Deus vai fazer na sua vida.
1: Eu já fiz uma campanha, pastor Osnel, nesse salmo, em favor de uma filha minha, adolescente. Ela estava dando um trabalho, e eu comecei a fazer uma campanha em favor dela. Eu lembro que uma madrugada me deu um cansaço tão grande, era um sono, e eu sem entender. E aí eu comecei a clamar o sangue de Jesus. De repente eu senti como se, tipo, uma espada passasse assim do meu lado. Eu escutei o barulho, né?
0: Glória a Deus.
1: E aí eu assustei. E daí eu passei a orar o Salmo 91 até amanhecer o dia. Era uma oração de madrugada, eu orei até amanhecer o dia. Resumo do testemunho: um inimigo ia colocar minha filha numa cadeira de roda. Ela ia sair de moto, ia cair da moto, ia ficar numa cadeira de roda. No dia seguinte eu fui para a igreja, Deus revelou, né? O Espírito Santo de Deus revelou para uma irmã que Deus tinha dado livramento por causa da minha oração. Então o diabo sabia que Deus ia dar o livramento, então ele queria impedir.
0: É verdade, queria.
1: É verdade?
0: Colocou o sono, né, para a senhora não orar, mas Deus, ele deu ali o livramento para ela e deu ânimo para a senhora estar orando. Então nós não perdemos nunca estar orando pela nossa família, né, pastora?
1: É verdade. Quanto mais oração, melhor, né? Pastora Rotiné, nós vamos, em nome de Jesus, pedir uma canção, né? E essa canção nós vamos dedicar para todos, de um modo em geral, todos que estão sintonizados no programa Missão de Jesus, para que todos meditem na letra dessa canção. E ao ouvir a canção, já corra para o telefone para fazer o seu pedido de oração. Vamos ouvir a canção, em nome do Senhor Jesus. É uma canção, pastora, no Salmo 91. E nós vamos ouvir agora uma canção muito bonita, de livramento de Deus, de proteção de Deus. Então vamos ouvir, em nome de Jesus.
0: Vamos ouvir.

0: criar um negócio na...
1: Glória a Deus, que maravilha, pastora Rutiné, que canção maravilhosa,
2: lindo,
1: né?
2: Lindo, lindo louvor,
1: muito pastora. Bonito esse louvor, né? Eu tenho certeza que falou, né? Os corações de muitas pessoas nessa
2: certeza,
1: manhã.
2: Pastora. Muito lindo.
1: Muito bonito. Pastora Rutineia, nós vamos agora chamar o pastor Alberto, também já está na ponta da linha. E enquanto o pastor Alberto participa, você que está na sintonia, você que ouviu essa canção, você que sentiu Deus falar com você, você que sentiu o livramento de Deus na sua vida, na vida da sua família, ligue e participe em nome de Jesus. Mande aí a sua mensagem pelo YouTube, pelo WhatsApp, ligue no fixo, né, que é o 3574-2104, e deixe o seu pedido de oração, porque nós vamos clamar a Deus. Vamos começar, pastora Rutina, a oração mais cedo hoje, em nome de Jesus.
2: Sim, pastor, vamos começar mais cedo, para dar mais tempo da gente estar orando, fazendo oração por todos, em nome de Jesus.
1: Então vamos agora chamar o pastor Alberto, que está na ponta da linha, né, Pai do Senhor Jesus. Pastor Alberto, é com você, homem de Deus.
3: Olá, pastora Maria de Fátima, a paz do Senhor Jesus. Também quero cumprimentar aí a pastora Rutineia nos estúdios aí, a irmã Carol aí nos trabalhos técnicos. Cumprimentar a todos os ouvintes com a doce paz do Senhor Jesus. Cumprimentar as emissoras que transmitem aí também o programa Missão de Jesus. Eu sou o pastor Alberto, estou passando aí, né, para também estar convidando todos os ouvintes, moradores aqui de Aparecida de Goiânia, setor Jardim Tiradentes e região, para a grande concentração de prosperidade na campanha da prosperidade, a campanha da restituição, né, amanhã, quarta-feira, onde Deus vai operar fortemente através aí do pastor Gilson Sardinho, homem de Deus, que vai ocupar o altar aí orando pelas divinas revelações do Espírito Santo, né? Convidar você para trazer, para fazer esta campanha, né? Toda quarta-feira, amanhã, de manhã, 8 horas da manhã, a igreja vai estar aberta, né? Os obreiros em oração, em clamor a Deus, em favor da prosperidade. E você que está aí preocupado, de repente, você tem vontade de arrumar seu emprego, né? Ficou desempregado. Você que tem o sonho de realizar a sua empresa e nada dá certo, de repente é uma obra que impede, né? Você que perdeu nos dias da vida que vai seguindo, perdeu, Deus pode restituir. Nós estamos na campanha da restituição. Nesta quarta-feira, amanhã, 8 horas da manhã, Rua 3, quadra 74, lote 2, é o endereço. Traga sua família, venha, né? E na entrada da igreja vai recebendo a unção. Unja minha cabeça com óleo e o meu cálice transbordará. E bendita é a sua entrada e bendito será a sua saída. A paz do Senhor Jesus e até lá, né?
1: Glória a Deus, louvado seja o nome do Senhor Jesus. Deus abençoe, pastor Alberto, por suas palavras amigas, suas palavras de incentivo, em nome do Senhor e Salvador Jesus.

0: Jesus Cristo. Eu quero reforçar o convite, pastora Rutineia, porque nessa quarta-feira eu quero chamar a atenção dos nossos irmãos, dos nossos ouvintes, você que mora aqui no setor Jardim Tiradentes, nos setores adjacentes ao Jardim Tiradentes e também em toda a Aparecida de Goiânia, porque nessa quarta-feira, eu disse, nessa quarta-feira acontece, né, o prosseguimento da gigantesca campanha, a campanha da restituição de Deus na sua vida. Deus, ele quer restituir na sua vida tudo que você perdeu, ou tudo que o diabo te roubou, Deus, ele quer restituir na sua vida. Então é nessa quarta-feira, às 8 horas da manhã, a presença do pastor Gilson Sardinha, juntamente com ele todos os pastores, obreiros, obreiros da casa de Deus, um homem de Deus na porta da igreja, que vai te receber com a unção, com azeite, em nome de Jesus. Então, nessa quarta-feira, às 8 horas da manhã, aqui mesmo, no setor Jardim Tiradentes, né, na rua, na rua 3, quadra 74, lote 2, setor Jardim Tiradentes. É pela manhã e também às 19 horas. 19 horas também, essa concentração aqui no setor Tiradentes, com a presença do pastor.
1: Presença do pastor Alessandro e de manhã com o pastor Gilson Sardinha.
0: E à noite, lá no setor Jardim Tiradentes, pastora Rutineia.
1: À noite no Jardim no Colina Azul também, acontece essa grande campanha na Avenida Dom Fernando, quadra 20, lote 24, na Igreja Sede Mundial, com o pastor João Magalhães, pastora Judenice, equipe de pastores ali, e com a participação também dos nossos pastores presidentes, pastor Gilson Sardinha, pastora Fátima, que vai estar trazendo a palavra de Deus e orando pelos dons do Espírito Santo. Então você não pode perder essa campanha maravilhosa, poderosa de restituição. Nesta quarta-feira, você é o nosso convidado especial para participar da as bênçãos de Deus. E você vai ver o milagre que Deus vai fazer na sua vida através dessa campanha, em nome de Jesus.
0: Em nome do Senhor Jesus, irmão do Colina Azul e setores adjacentes, não perca, para você que não sabe onde está situada a igreja Pentecostal Missão de Jesus ali no Colina Azul, é ali na Avenida Dom Fernando, uma avenida bastante conhecida, né? É na Avenida Dom Fernando, na quadra 20, lote 24, onde a bênção de Deus espera por você e a sua família. E agora, ninguém melhor para falar a respeito dessa campanha, pastora Rutineia, do que ele mesmo, o pastor Gil Sardinha, não é verdade?
1: Verdade, pastor. Nosso pastor presidente vai estar reforçando esse convite aí para você, em nome de Jesus. Então vamos ouvir o nosso pastor, a paz do Senhor Jesus, pastor Gil, você é com você, homem de Deus.
2: A paz de nosso Senhor Jesus Cristo para todos os nossos ouvintes. Que alegria estar falando com vocês, incentivando a sua fé, porque a palavra de Deus nos diz que a fé vem pelo ouvir e ouvir a palavra de Deus. E através do programa Missão de Jesus, o que está anunciando aí agora, o que o povo de Deus encorajado para convocar você, meu amigo, você, minha amiga, para esta quarta-feira dentro da grande campanha da restituição. Às vezes, meu amigo e minha amiga, você tem passado por problema, aquele sobe e desce, você nunca se apruma na vida. De repente, você pode estar sendo vítima de uma inveja, vítima de uma obra de feitiçaria, de macumba, mas o Senhor, ele te dá o poder para tu vencer este mal. E Deus quer restituir, como diz a sua palavra, eu restituirei tudo quanto o diabo te tomou. Então, meu amigo e minha amiga, nesta quarta-feira, às 8 horas da manhã, em Santo Jejum a Deus, nós estamos buscando a presença de Deus, buscando a restituição, porque a palavra de Deus nos promete: por causa de vós eu repreenderei o devorador, o cortador, o migrador, e em nome de Jesus não vai ter chance para o diabo, porque Deus vai restituir aquilo que o diabo te tomou. E nesta quarta-feira, nesta grande concentração, anote bem o endereço da sua felicidade: Rua 3, quadra 74, lote 2, ali bem próximo ao primeiro semáforo da Avenida 8, né, no Jardim Tiradentes. Você já chega ali, já encontra. povo de Deus celebrando, louvando, clamando a Deus, como diz a palavra, clama a mim, eu vou responder você. É a palavra de Deus que nos dá esse direito. Então Deus vai te restituir, meu amigo, Deus vai te restituir, minha amiga, o teu emprego, o teu lar, o teu casamento, a sua empresa. Deus vai restituir. Assim, você crendo, você confiando. Tá bom, meu amigo e minha amiga? Você está ouvindo aí o programa? É testemunho, é o povo de Deus anunciando. Você que está pelo YouTube agora, você vê a igreja, né? Você que está pela TV, você que está pelos aplicativos, você está escutando pessoas contar os testemunhos de milagre. É o que vai acontecer na sua vida. Que Deus abençoe e te aguarde em nome do Senhor Jesus. Leve sua carteira de trabalho, seu currículo, seu processo, sua fotografia, litros com água, e põe diante do altar, porque Deus vai te restituir. A paz do Senhor para todos. Deus abençoe.
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0: Graças a Deus, voltamos, pastora Rodinéia, com muita alegria. Deus abençoe pastor Gil por suas palavras de incentivo em nome do Senhor e Salvador Jesus Cristo. Deus, ele tem uma bênção para você em nome de Jesus. Nós vamos, pastora Rodinéia, em nome de Jesus, vamos ouvir uma reflexão, né?
1: Vamos ouvir.
0: Em nome de Jesus. E em seguida nós vamos já estar chamando a nossa irmã Carol para citar o nome das pessoas. E você que ainda não participou, não fique de fora do livramento de Deus em nome de Jesus na sua vida. Vamos ouvir então a reflexão.
4: A pessoa que procura segurança no Deus Altíssimo e se abriga na sombra protetora do Todo-Poderoso pode dizer a Ele: ó Senhor Deus, Tu és o meu defensor e o meu protetor. Tu és o meu Deus, eu confio em Ti. Deus livrará você de perigos escondidos e de doenças mortais. Ele o cobrirá com suas asas e debaixo delas você estará seguro. A fidelidade de Deus o protegerá como um escudo. Você não terá medo dos perigos da noite, nem de assaltos durante o dia. Não terá medo da peste que se espalha na escuridão, nem dos males que matam ao meio-dia. Ainda que 1000 pessoas sejam mortas ao seu lado e 10 mil ao seu redor, você não sofrerá nada. Você olhará e verá como os maus são castigados. Você fez do Senhor Deus o seu protetor e do Altíssimo o seu defensor. Por isso, nenhum desastre lhe acontecerá e a violência não chegará perto da sua casa. Deus mandará que os anjos dele cuidem de você para protegê-lo aonde quer que você for. Eles vão segurá-lo com as suas mãos, para que nem mesmo seus pés sejam feridos nas pedras. Com os pés você esmagará leões e cobras, leões ferozes e serpentes venenosas. Deus diz: eu salvarei aqueles que me amam e protegerei os que reconhecem que eu sou Deus, o Senhor. Quando eles me chamarem, eu responderei e estarei com eles na hora de aflição. Eu os livrarei e farei com que sejam respeitados. Como recompensa, eu lhes darei vida longa e mostrarei que sou o seu Salvador.
5: Pai do Senhor, aqui quem fala é Creunice, da Quinta da Boa Vista. Eu peguei o sangue do Cordeiro também, quando o pastor começou a dar, para a gente passar nas portas. E eu peguei e passei na porta daqui de casa. E eu saí, fui para Santa Casa para fazer exame. Saí de madrugada e fui para Santa Casa fazer exame. Quando eu cheguei aqui na minha casa, cheguei na rua, minha porta aberta. E eu falei, meu Deus, eu deixei a porta aberta. E só por Deus mesmo, cheguei na minha casa. Minha casa estava do jeito que eu deixei. Oh, glória a Deus. Esse Deus é tremendo. A gente tem que usar a fé e obedecer, fazer o que o pastor Gilson e outros pastores mandam a gente fazer. A gente pega e tem que usar a fé. E eu passei, falei, Senhor, o Senhor que cuida da minha casa. E Ele cuida mesmo, porque já aconteceu já umas 4 vezes. Eu saio e deixo a minha porta aberta, eu esqueço que minha cabeça não anda muito boa, e eu esqueço quando eu chego, a minha porta aberta, eu fechei um e deixei a outra aberta. Glória a Deus, e Deus cuida. Oh, glória, só benção para contar, tanto que Deus é maravilhoso na nossa vida, viu? Vale a pena se ver esse Deus, vale a pena.
0: Glória a Deus, glória a Jesus. Eu ouvirei a nossa irmã evangelista Cleonice testificando, né, do livramento de Deus. Deus deu o livramento para ela. Ela saiu, deixou as suas portas abertas e ninguém chegou na porta dela, ninguém mexeu em nada dela. Quando ela retornou, estava tudo tranquilo. Foi um livramento de Deus. E a oração que nós vamos fazer já é uma oração de livramento. Vamos chamar agora a irmã Carol, que vai ler o nome das pessoas em nome de Jesus. Para nós começarmos a orar. Enquanto isso, você pode participar em nome de Jesus. Pai, sua irmã Carol, com você.
6: Bom dia, pastora. Amém. Bom dia a todos os telespectadores que estão nos ouvindo pela Rádio Novo Betel, pelas emissoras que transmite o programa Missão de Jesus e pelos outros aplicativos. Pastora, a irmã Dilma de Água Fria, ela pediu oração por todas as áreas da sua vida e por toda a sua família.
0: Amém. Deus abençoe. Vamos orar, irmã Dilma.
6: A Juliana Nunes está pedindo oração por ela e pela sua família. Restituição.
0: Amém. Jesus vai restituir, minha irmã. Em nome de Jesus.
6: A irmã Edinalva Bispo de Água Fria, ela deixou as suas participações, pastora.
0: Amém.
7: Bom dia, pastoras e pastores. Pastor Gilson Sardinha, pastora Maria de Fátima, Rudinéa, a irmã Carolina. A paz do Senhor Jesus. Peço oração por mim e toda a minha família.
0: Amém.
7: Ok, irmãos, pastores e pastoras.
6: Amém. Pastor, agora vamos para os pedidos da Rádio Rosa de Saron.
0: Amém.
6: Antônio Pereira, em Vitória da Conquista, Bahia, e toda a sua família.
0: Deus abençoe.
6: Irmã Zilma em Rio Branco, no Acre, oração pela sua família.
0: Deus abençoe.
6: Marinalva de Cacoal, Rondônia.
0: Deus abençoe.
6: Adelson e família em Água Fria, Bahia, na Pintada.
0: Deus abençoe.
6: Nero Wilson e sua esposa Ana Paula, em Equador, Rio Grande do Norte.
0: Deus abençoe.
6: Eduardo e Imperatriz, no Maranhão.
0: Deus abençoe.
6: Irmã Rita em Pojuca, Bahia, oração pelos seus filhos, netos e bisnetos.
0: Deus abençoe, irmã Rita.
6: João Santos em Alagoinha, Bahia, oração pela família.
0: Deus abençoe, irmão João.
6: Irmã Lourdes em Água Fria, Bahia, oração por toda sua família também.
0: Deus abençoe, irmã Lourdes.
6: E o Valdeir Santos em Alagoinhas, Bahia, toda sua família.
0: Deus abençoe, vamos orar.
6: Pastores, essas foram nossas participações pelo WhatsApp, agora vamos para o YouTube. A evangelista Wênia está pedindo oração pelo seu filho, pela sua nora e pela sua neta.
0: Deus abençoe, irmã evangelista Wênia.
6: Amém. A irmã Almira está pedindo oração por todos os seus familiares.
0: Deus abençoe, irmã Almira.
6: A cantora Maria Silva, ela está pedindo oração pelas suas vendas, pelo seu
0: Deus
6: negócio.
0: Deus abençoe, irmã Maria Silva. Deus está nesse negócio.
6: Amém. O Léo José está pedindo oração por ele.
0: Vamos orar, irmão José. Deus abençoe.
6: A irmã Maria Pereira.
0: Deus abençoe, irmã Maria Pereira.
6: Está pedindo oração por todos da sua família. Viviane está pedindo oração pela sua família também.
0: Deus abençoe, irmã Viviane.
6: A Fabíola Max está pedindo oração para restituir tudo aquilo que o diabo roubou da vida dela.
0: Em nome de Jesus. Vamos orar pela Fabíola.
6: Amém. A evangelista Ernestina está pedindo oração por todos da sua família, por libertação e livramento.
0: Amém. Vamos orar, irmã Ernestina.
6: É, pastoras, essas foram nossas participações de hoje.
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0: Senhor, maravilhoso Deus, Deus e eterno Pai, de nosso Senhor e Salvador Jesus
1: nós te
0: Cristo,
1: pedimos
0: meu
1: que
0: Deus,
1: nessa manhã,
0: é um grande clamor,
1: cada um
0: meu Deus, pelo livramento, Pai.
1: Meu Deus querido,
0: Deus,
1: cada um
0: querido,
1: que está ouvindo,
0: meu
1: que
0: Deus,
1: está
0: para que o Senhor
1: que
0: Jesus
1: orando
0: venha livrar essa
1: conosco,
0: família,
1: meu Pai,
0: meu
1: que o Senhor venha
0: Pai.
1: Guardar.
0: Senhor, visita
1: meu Deus, querido,
0: essa família,
1: oração do livramento,
0: vai de encontro à irmã Viviane,
1: em nome de Jesus, meu Deus,
0: vai de encontro
1: agora, Pai.
0: Família da irmã
1: meu Deus querido,
0: os
1: familiares de cada um que está orando juntamente conosco, abençoa a irmã Wendy, Senhor, a família, abençoa a
0: irmã
1: Laís,
0: meu Deus,
1: Senhor,
0: essa família,
1: irmã Almira,
0: Senhor,
1: que está orando pela sua família também,
0: família,
1: vai de encontro
0: meu Deus,
1: agora,
0: Deus,
1: Senhor, abençoa minha mãe,
0: meu Deus,
1: meu Pai, Senhor, abençoa
0: irmã,
1: a vida financeira, abençoa, Senhor, dá um livramento,
0: Pai,
1: Senhor,
0: a sua casa,
1: abençoa
0: a sua família,
1: irmãos, Senhor,
0: meu Deus,
1: meus irmãos,
0: netinha,
1: meu Pai,
0: Deus,
1: meu Pai, Senhor,
0: vai de encontro a irmã Ernestina,
1: meu Deus,
0: meu
1: esposo,
0: visita
1: meus
0: tua
1: filhos,
0: serva, Senhor,
1: vai livrando agora,
0: a Maria Silva,
1: livra, Senhor, Jesus, também a minha sogra, meu sogro,
0: abençoa o trabalho dela, meu Deus, em nome de Jesus Cristo,
1: vai de encontro, vai livrando, vai guardando, acampa teus anjos,
0: meu
1: Deus,
0: da tua bênção, tua vitória,
1: abençoa,
0: Pai,
1: irmão Léo, José,
0: em nome de
1: Pai,
0: Jesus
1: a família,
0: Cristo, sim,
1: abençoa
0: meu
1: a irmã
0: Pai.
1: Maria, Senhor, que está orando pela
0: Maria,
1: família,
0: Pai,
1: Senhor, pelo Gustavo,
0: serva,
1: pela Lídia, Senhor, pela Karine,
0: a irmã Rita,
1: abençoa
0: irmão
1: Lindomar,
0: irmão,
1: Senhor, a Cecília, Pai,
0: encontro,
1: a Ana, meu Deus,
0: Deus,
1: o Davi, abençoa
0: Jesus
1: toda a família
0: Cristo,
1: da irmã Maria,
0: Deus,
1: Senhor,
0: Pai,
1: abençoa a irmã Viviane, Senhor, e a família, Pai, abençoa a irmã Dilma, Senhor, e a família, guarda, abençoa a irmã Juliana, vai restituindo a família, Senhor,
0: abençoa,
1: Pai, a família da irmã Juliane, Senhor, irmã de Nalva, a gente encontra a irmã de Nalva agora, Pai. Guarda a família, meu Deus, irmão Antônio, Pai, irmã Zilma.
0: Vai
1: de encontro, meu Deus, irmã Marinalva, Senhor, irmão Adelso, Senhor. Vai
0: de
1: encontro, irmão Nero, Senhor, Ana Paula,
0: a
1: esposa, Senhor, irmão Eduardo.
0: Vai
1: de encontro, meu Pai querido, irmão Rita, Senhor, irmão João Filho, irmã Lourdes, Pai. Irmão Valdeir, meu Deus.
0: Seja sobre a vida.
1: Vai de encontro, irmã Fabíola, Senhor, guarda a irmã Nestina também, toda a família. Em nome de
0: Jesus,
1: Senhor, acampa teus anjos ao redor das famílias.
0: Em nome de Jesus,
1: abençoa a família
0: Pai.
1: Da minha pastora também, Senhor, pastora Fátima,
0: em nome
1: pastor
0: de Jesus
1: Gilson,
0: Cristo,
1: meu Pai.
0: Meu Deus,
1: abençoa, Senhor, os pastores,
0: Senhor,
1: as obreiras, meu Deus.
0: Todo
1: abençoa,
0: mal,
1: Jesus,
0: Pai,
1: cada um das famílias
0: dos
1: teus filhos.
0: Pai.
1: Vai guardando
0: aqueles
1: também a família da Carol,
0: BR,
1: meu Pai. Guarda a minha família, guarda os meus
0: Deus,
1: filhos,
0: guarda
1: meu esposo, guarda a minha vida, Senhor. Livra, Senhor, de acidente, livra da bala perdida. Livra, Senhor, de maldições,
0: meu Pai.
1: Livra, Senhor, de enfermidades, meu
0: Deus.
1: Em nome de Jesus, que eu guarda, campo teus anjos, meu Deus, que o anjo Miguel, Senhor, o anjo, Senhor Gabriel, esteja, Senhor Jesus, com a espada banhada de fogo, meu Pai, guardando, Senhor, e livrando os teus filhos, meu Pai. É o livramento nessa manhã, meu Deus. Vai guardando durante toda a semana, meu Pai, na ida, na volta, Senhor. Em nome de Jesus, meu Deus.
0: Jesus
1: está guardado e livrado. Em nome de Jesus,
0: e te agradecemos.
1: Nós declaramos, Senhor Jesus,
0: que
1: o livramento
0: já chegou.
1: Declaramos
0: em
1: a saúde,
0: nome de Jesus
1: a paz.
0: Cristo,
1: nós declaramos, Senhor, o alívio nessa
0: Jesus.
1: Manhã, Pai. Em nome de Jesus, amém. Graças a
0: em
1: Deus.
0: Em nome de Jesus. Beba dessa água e diga graças a Deus, em nome do Senhor Jesus. E agora chegamos ao instante final da programação. Volte a nos ouvir amanhã, neste mesmo horário, por essa mesma emissora, na voz dele mesmo, pastor Alberto. E aqui quem despede todos na paz do Senhor são as suas irmãs em Cristo, pastora Maria de Fátima Sardinha, juntamente com a pastora
1: Rutiné. A paz do Senhor, fiquem todos
0: a
1: com
0: a paz
1: Deus.
0: Do Senhor, que Deus abençoe a todos.
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0: certo.
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0: 12:05.
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3: Alô você, graça e paz, povo de Deus, nós estamos chegando para louvar, para adorar a Deus com você, em mais um programa Matando Saudade, hoje terça-feira, ainda começo de semana, dia 12 de maio de 2026, eu sou Ezequiel Ferreira, durante a próxima hora, vamos louvar, vamos adorar a Deus, relembrando canções que marcaram época, marcaram gerações. Então, aumente o volume do rádio, baúzão aberto, o programa começa e começa muito bem. Muitos cantores gravaram canção de Alda Célia. Alda Célia canta O Deus do Impossível.

0: Te Amo Jesus, tá aí o quarteto Harmonia Celeste. Linda demais a canção. Aline Barros cantou Sou Feliz e abrindo o programa nós tivemos Alda Célia, Deus do Impossível. Tá chegando o intervalo, já já eu volto com você. Programa Matando Saudade, você sabe. Aqui trazemos o passado de presente no seu rádio. Volto já.
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3: 12:18.
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0: Já estou de volta com você. As canções que marcaram época, marcaram gerações. Você recorda comigo aqui no programa Matando Saudade, de segunda a sexta-feira, nesse horário, nesta rádio. Essa rádio que tem, sem dúvida nenhuma, a melhor programação para os melhores ouvintes. Para você participar do nosso programa, é fácil demais. Anote aí, www.pedidomusical.com.br, ou então manda mensagem para o WhatsApp da nossa produção. Lembrando, não é o WhatsApp da rádio, é o WhatsApp da produção do programa. Anote, 419-98295627. 419-98295627 para você participar da nossa programação. Bom, manda mensagem pra gente.

abraços também pro nosso irmão Wagner, lá na Bahia, sempre ligado na programação. Obrigado pelo carinho, obrigado pela audiência. Vamos seguir louvando, vamos seguir adorando este Deus maravilhoso. Agora tem André Fontes, Amor Tão Lindo.

0: Senhor do Universo, tá aí a canção. Carlinhos Félix cantou, linda canção. José Carlos cantou antes, Existe um Deus. Abrindo a sequência, André Fontes cantou linda canção, Amor Tão Lindo. Tá chegando o intervalo, daqui a pouquinho tem mais. Daqui a pouquinho tem mais clássicos da música evangélica para você recordar comigo na sequência do nosso programa Matando Saudade, edição desta terça-feira. Não sai daí, o intervalo você já sabe, é o intervalo mais rápido do rádio. Volto já com muito mais.
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3: Doze horas e 33 minutos.
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0: De volta com você. A viagem continua. A viagem continua nesta terça-feira abençoada. Programa Matando Saudades segue louvando e adorando a Deus. Baúzão continua aberto. E os nossos contatos, nossas redes sociais liberadas para você participar, para você interagir conosco. 419-9829-5627 ou então www.pedidomusical.com.br. Alô, Késia, tá conosco lá na Bahia, indo pro trabalho. Bom trabalho, minha irmã, que Deus abençoe. Obrigado pelo carinho, obrigado pela audiência. Está conosco também o nosso irmão Adalberto, Adalberto Sakamoto, ligado na programação lá no Japão, ouvindo o programa. Mensagem pra gente. Fala aí, irmão Adalberto.
12: Paz do Senhor Jesus Cristo, irmão Ezequiel. Amém. Ferreira. Sou eu aqui, Adalberto. Estou falando aqui do Japão. Estou ligado nessa programação maravilhosa. Não perco um dia.
0: Obrigado, meu irmão.
12: E gostaria de estar pedindo uma música aí do Nelson Ned. Com a música Sonda-me. Gostaria de estar oferecendo aí para minha esposa Marlene e para todos os ouvintes, né, que estão aí na escuta, estão ouvindo essa programação aí. Um grande abraço a todos. Deus abençoe, em nome do Senhor Jesus Cristo.
0: Amém, meu irmão. Obrigado, obrigado pela audiência, obrigado pela participação, sempre conosco. Nosso irmão Adalberto Sakamoto, ligado no programa, lá em Tóquio. Lá no Japão, ouvindo o programa. E eu abro a sequência atendendo a participação dele. Nelson Red canta pro irmão Adalberto.

0: Free, Wayne Watson cantou pra gente, canção linda demais. Ouvimos antes Marcos Góes, Vai e Não Peques Mais. Abrindo a sequência, o Nelson Ned cantou Sonda-me, atendendo a participação do irmão Adalberto Sakamoto, ligado conosco lá no Japão todos os dias, acompanhando a nossa programação. Mais uma vez, obrigado pela audiência, obrigado pela participação. Vamos já para o último intervalo? Já já eu volto com mais clássicos da música evangélica na última sequência aqui no programa Matando Saudade. Não sai daí, o intervalo é o intervalo mais rápido do rádio. Volto já com muito mais nesta terça-feira abençoada.
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5: 12:51.
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0: Já estou de volta com você agora para a última sequência de clássicos da música evangélica aqui no programa Matando Saudade, edição desta terça-feira. Passa rápido demais, né? Última sequência já. Meu abraço lá para as costureiras ligadas conosco em Santa Catarina, em Guabiruba, em Blumenau, em Brusque, sempre acompanhando a nossa programação, sempre confirmando a audiência, trabalhando e ouvindo o programa. Que Deus abençoe. Onde você estiver ligado na nossa programação, participe. www.didomusical.com.br. Então manda tua mensagem no nosso WhatsApp 419-9829-5627. Abrindo a última sequência, dá um pra cantar. Ele é Jesus.

0: Renova-me, quero ser como tu, canção linda do Luiz Fontana, finalizando o programa Matando Saudade, edição desta terça-feira. Vimos antes Isis Regina, Ensina-me, canção do Asaf Borba. Abrindo a sequência, o Naum cantou linda canção, Ele é Jesus. E assim finalizamos o nosso programa Matando Saudade, edição desta terça-feira. Sou grato a Deus pela oportunidade de ter estado aqui com você e sou grato a você pelo carinho, pela audiência, pela participação. Muito obrigado de coração. Tô indo embora, o programa Matando Saudade volta, se Deus quiser, amanhã, quarta-feira, neste mesmo horário, nesta mesma rádio. Forte abraço, fiquem com Deus e até amanhã na doce paz do Senhor Jesus.
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1: Olá, terça-feira, 12 de maio de 2026. A partir de agora, informação na medida certa. Especialmente para você que nos acompanha através do JVN, da sua casa, do seu trabalho, da estrada, das rodovias, para você que nos acompanha na cidade e também na área rural. Muito obrigado pela sua confiança, muito obrigado pela sua audiência aqui no nosso informativo diário. Hoje, dia 12 de maio, é Dia Internacional da Enfermagem e também do Enfermeiro. Dia Nacional de Conscientização e Enfrentamento da Fibromialgia. Dia Internacional da Sanidade Vegetal. E dia de você ficar bem informado aqui no JVN. O Brasil agora conta com novos marcos no calendário oficial para homenagear aqueles que perderam a vida em tragédias coletivas e conscientizar a população. Foi sancionada a lei que define o dia 12 de maio, hoje, como Dia Nacional em Memória das Vítimas da Covid-19. A data foi escolhida por marcar o período em que a Organização Mundial da Saúde declarou a pandemia em 2020. O objetivo é manter viva a memória das centenas de milhares de brasileiros que faleceram e reforçar a importância do sistema público de saúde e da ciência para o país. Além disso, o governo também oficializou o Dia Nacional em Memória das Vítimas do Trânsito. Esta data busca dar visibilidade aos altos índices de acidentes nas rodovias e vias urbanas brasileiras, que continuam sendo uma das principais causas de morte extrema no Brasil. As novas legislações prevêem que nessas datas o poder público promova ações de reflexão, monumentos ou eventos que tragam conforto às famílias e principalmente reforcem as políticas de prevenção. A ideia é de que o luto se transforme em luta por mais segurança e mais cuidado. Com o estabelecimento desses dias oficiais, o Brasil se junta a um movimento internacional de reconhecimento da dor das famílias e de busca por soluções que evitem que novas vidas sejam ceifadas por doenças evitáveis ou pela violência nas estradas. JVN, o seu informativo diário está no ar e você confere ainda hoje. Destaques. Datafolha revela que crime organizado é percebido por 41% dos brasileiros. Anvisa libera novos remédios para combate à asma e psoríase no Brasil. Preço da cesta básica sobe em todas as capitais no mês de abril. Mercado financeiro registra queda no dólar e recua no índice Ibovespa. 8 em cada 10 mulheres líderes enfrentam barreiras por causa da maternidade. Estas e outras notícias a partir de agora. O JVN já está no ar.
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1: Na zona oeste de São Paulo, no bairro do Jaguaré, uma casa explodiu e ficou completamente destruída. O impacto foi tão forte que atingiu residências vizinhas e deixou os moradores em pânico. A Sabesp e a Comgás confirmaram que trabalhavam juntas em uma obra no local no momento do incidente. Como medida imediata para amparar as famílias afetadas, as empresas anunciaram um pagamento de R$ 2.000 por núcleo familiar para despesas urgentes, enquanto a perícia investiga as causas exatas da explosão. Até o fechamento desta matéria, uma pessoa morreu. Já em Natal, no Rio Grande do Norte, o fogo consumiu a estrutura ou parte da estrutura do circo do humorista Tirulipa. O incêndio de grandes proporções destruiu a lona e diversos equipamentos do circo, gerando imagens impressionantes de chamas altas que podiam ser vistas de longe. Apesar do prejuízo material enorme, Felizmente, não houve registro de feridos, pois não havia espetáculo no momento em que as chamas começaram. As autoridades potiguares e o Corpo de Bombeiros trabalharam intensamente para conter o fogo e evitar que ele se espalhasse para áreas próximas. O humorista se manifestou nas redes sociais, lamentando o ocorrido, mas agradecendo pelo fato de sua equipe estar em segurança. Nos dois casos, o Jaguaré e também em Natal, as investigações seguem agora para identificar se houve falha técnica ou humana. O momento é de limpeza, avaliação dos estragos e busca por respostas para evitar que acidentes semelhantes voltem a colocar a vida da população em risco.
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1: Uma nova pesquisa do Instituto Datafolha traz um dado alarmante sobre a segurança pública no Brasil. Segundo o levantamento, 41% dos brasileiros afirmam notar a presença do crime organizado em seus próprios bairros. Isso significa que 4 em cada 10 cidadãos convivem de perto com a influência de facções ou grupos criminosos na porta de casa. O estudo mostra que essa percepção é ainda mais forte nas periferias das grandes cidades, onde a ausência do Estado costuma ser preenchida pela criminalidade. Os entrevistados relataram que a presença dessas organizações é percebida através do controle territorial, da venda de drogas ou de regras impostas pelos criminosos à comunidade. O medo é o sentimento predominante. Já que muitos evitam circular em certos horários ou comentar sobre o assunto com vizinhos, por exemplo. A pesquisa também indica que a confiança nas instituições de segurança pública varia conforme a região, mas o sentimento de insegurança é generalizado em boa parte do território nacional. Especialistas alertam que esses números refletem o avanço das facções para além das fronteiras estaduais, infiltrando-se na rotina nas cidades pequenas e também médias. O desafio agora é com relação ao poder público e é enorme, exigindo não apenas policiamento, mas também investimentos em inteligência e assistência social. O levantamento do Datafolha coloca a segurança pública como um dos temas centrais, inclusive para o debate político. Esse ano nós temos eleições para presidente, senadores, deputados federal e estadual e também para governadores. E esse debate político é importante, é interessante para a população e quer, né, uma política voltada também para essa área, a área da segurança pública.
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1: Uma excelente notícia para quem sofre com doenças crônicas. A Anvisa aprovou o registro de novos medicamentos voltados para o tratamento da asma grave e da psoríase. Essas novas opções terapêuticas representam um avanço tecnológico importante, trazendo fórmulas mais modernas que prometem maior eficácia e menos efeitos colaterais para os pacientes. No caso da asma, os remédios são focados naqueles casos em que as bombinhas tradicionais não conseguem controlar as crises, oferecendo um alívio mais duradouro. Para quem convive com a psoríase, que é uma doença inflamatória da pele, os novos registros trazem esperança de controle melhor das lesões e da coceira, melhorando significativamente a autoestima, a qualidade de vida e a rotina de quem convive com a condição. A liberação pela Anvisa significa que esses produtos passaram por rigorosos testes de segurança e de qualidade, estando agora autorizados para comercialização em farmácias e uso em hospitais. Com a entrada desses medicamentos no mercado, a expectativa é de que a concorrência também ajude a tornar os preços mais competitivos ao longo do tempo. Médicos especialistas comemoraram a decisão porque agora tem mais ferramentas para personalizar o tratamento de cada paciente, especialmente para aqueles que não respondiam bem aos medicamentos antigos. É importante lembrar que, apesar da liberação, o uso desses medicamentos deve ser feito sempre com prescrição médica.
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1: O bolso do brasileiro sentiu o peso das compras no mês passado, ainda mais, né? Segundo o levantamento mais recente, o preço da cesta básica subiu em todas as capitais do país durante o mês de abril. O aumento foi puxado principalmente por itens essenciais como o feijão, o arroz e o leite, que registraram variações acima da inflação média. Em cidades como São Paulo e Rio de Janeiro, o valor da cesta já compromete mais da metade do salário mínimo líquido, o que dificulta a vida das famílias de baixa renda. Especialistas explicam que fatores climáticos em regiões produtoras e o custo do transporte influenciaram diretamente o preço que chega às prateleiras dos supermercados. No Nordeste, a alta também foi significativa, pressionando o orçamento de quem já vive em situação de vulnerabilidade. A pesquisa mostra ainda que para comprar os produtos básicos para a sobrevivência de um mês, o trabalhador precisa trabalhar cada vez mais horas apenas para garantir a alimentação. A tendência para os próximos meses ainda é de instabilidade, já que o setor agrícola monitora as previsões de chuva e o custo dos insumos. Para o consumidor, a orientação é pesquisar preços e, sempre que é possível, substituir marcas ou produtos da época para tentar economizar. O cenário preocupa economistas porque a alimentação é o item que mais pesa no orçamento das famílias brasileiras e o aumento sucessivo impacta diretamente o consumo de outros serviços e bens, esfriando a economia local em diversas capitais brasileiras.
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1: O mercado financeiro teve uma movimentação intensa na última sessão. O dólar encerrou o dia em queda de 0,06%, sendo negociado a R$ 4,89. Essa leve desvalorização na moeda americana reflete um cenário de cautela, mas também de uma certa estabilidade nas negociações internacionais. Para quem planeja viagens ou depende de produtos importados, qualquer sinal de queda no câmbio é visto com bons olhos, embora a variação tenha sido pequena nesse último pregão. Por outro lado, a Bolsa de Valores de São Paulo não acompanhou o otimismo. O Ibovespa fechou em queda, atingindo a marca de 181.908 pontos. O recuo foi influenciado principalmente pelo desempenho negativo de grandes empresas do setor de commodities e bancos, que sentiram a pressão de dados econômicos globais. Os investidores estão atentos às decisões sobre taxas de juros, tanto no Brasil quanto nos Estados Unidos, o que gera uma oscilação constante nos investimentos de maior risco.
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3: Olá, hoje é terça-feira e você confere a previsão do tempo para a região norte. Dia de calor e muita umidade na região norte do país. Pancadas fortes de chuva no Amazonas, Pará, Amapá e Roraima, principalmente à tarde e à noite. Para a região nordeste, chuva mais frequente no litoral e faixa norte. Interior segue mais quente e seco. Para a região centro-oeste, tempo mais estável em Goiás, Distrito Federal e parte do Mato Grosso. Mato Grosso do Sul ainda pode ter instabilidades isoladas. Madrugada e manhãs mais frias. Para a região sudeste, frente fria manda em tempo mais fechado em áreas de São Paulo e Rio de Janeiro, com possibilidade de chuva fraca a moderada. Minas e Espírito Santo alternam sol e nuvens. Temperaturas mais baixas no amanhecer. Para a região sul, frio mais intenso, especialmente no Paraná. Tempo firme em boa parte da região, mas ainda com risco de chuva isolada no norte do Paraná e também Santa Catarina.
1: Este é o JVN, seu informativo diário aqui na sua rádio. Damos uma pequena pausa, daqui a pouquinho a segunda parte totalmente atualizada com outras informações e destaques do Brasil e do mundo.
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4: 13 horas e 24 minutos.
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2: Olá, já voltamos com o seu JVN, a informação na medida certa. Um estudo recente revela uma realidade difícil para mulheres que ocupam cargos de liderança no Brasil. De acordo com a pesquisa, 8 em cada 10 mulheres líderes afirmam que a maternidade impõe barreiras significativas em suas trajetórias profissionais. O levantamento destaca que, após terem filhos, muitas sentem que as oportunidades de promoção diminuem ou que o julgamento sobre sua produtividade aumenta por parte das empresas. O preconceito, muitas vezes velado, oculto, coloca a mulher em uma posição de ter que provar constantemente a sua competência. Muitas dessas profissionais relataram que o maior desafio é conciliar a carga de trabalho exigente com os cuidados dos filhos, sem contar com o apoio adequado das organizações como horários flexíveis ou creches. O estudo aponta que essa barreira não afeta apenas a carreira individual delas, mas também impede que as empresas tenham ambientes mais diversos e equilibrados. A perda de talentos femininos em cargos de decisão é um prejuízo para todo o mercado corporativo. Especialistas em recursos humanos defendem que as empresas precisam mudar a cultura organizacional para acolher a maternidade como parte da vida e não como um impedimento na função. Políticas de licença paternidade estendida e suporte emocional também são apontados como caminhos para reduzir essa desigualdade. Enquanto o cenário não muda, a maioria das mulheres líderes continua enfrentando o desafio dobrado de comandar equipes e gerir talvez um dos maiores sonhos da vida de muitas delas, que é ser mãe. Lutando contra estereótipos que ainda persistem no mundo dos negócios em pleno ano de 2026, como se elas já não tivessem que lidar com outras situações como a desigualdade de gênero, a desigualdade que afeta inclusive o salário delas desempenhando a mesma função dos homens e outras dificuldades e ignorância, né, de muitas empresas com relação a essa diferença que gera não só transtornos, prejuízos, mas acima de tudo uma desigualdade cada vez mais presente, como eu disse ainda há pouco, velada e muitas vezes oculta.
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2: Uma tragédia chocou o público e os competidores de um rodeio realizado no interior de São Paulo. Um peão morreu após ser pisoteado por um touro durante uma das montarias principais da noite. O vídeo da competição mostra o momento em que o atleta se desequilibra, cai e acaba sendo atingido pesadamente pelo animal da região do tórax. A equipe de socorro, que estava de plantão na arena, agiu rapidamente entrando na pista para realizar os primeiros procedimentos de reanimação. O competidor foi levado às pressas para o hospital mais próximo, mas infelizmente não resistiu aos graves ferimentos. A organização do evento emitiu uma nota de pesar, lamentando profundamente a perda do atleta, informando que todas as medidas de segurança e assistência médica estavam presentes no local. O clima entre os outros peões e o público presente foi de enorme consternação, claro, e a promoção e a programação do rodeio chegou a ser suspensa em sinal de luto. Este acidente reacende a discussão sobre os riscos extremos praticados, não só com esse esporte, mas em outros esportes mais radicais, né? A necessidade cada vez mais de equipamentos e estudos de proteção, cada vez mais resistentes, e garanto a integridade do atleta. O peão era considerado um profissional experiente, querido no circuito de rodeios da região. Amigos e familiares prestaram homenagens nas redes sociais, destacando a paixão que ele tinha pelo esporte.
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2: Uma descoberta macabra chamou a atenção do mundo para a crise migratória na fronteira entre os Estados Unidos e o México. 6 corpos foram encontrados dentro de um contêiner abandonado em uma zona de intenso trânsito de mercadorias. Segundo as autoridades locais, as vítimas seriam supostos migrantes que tentavam atravessar a fronteira de forma clandestina, escondidos na estrutura metálica para evitar a fiscalização. A suspeita é de que as mortes tenham sido causadas por asfixia e calor extremo, dadas as condições precárias do local onde foram achados. A polícia de fronteira foi acionada após o mau cheiro atrair a atenção de funcionários de um terminal de cargas. Até o fechamento da matéria, a identidade e a nacionalidade das vítimas não haviam sido confirmadas. As equipes forenses trabalham para realizar a identificação por meio de impressões digitais ou pertences deixados no contêiner. Este incidente reforça o perigo mortal de rotas de imigração clandestinas, ilegais, controladas pelos coiotes, que muitas vezes abandonam as pessoas em situações desesperadoras. O governo mexicano e as autoridades americanas lamentaram o ocorrido e afirmaram que vão intensificar as investigações para encontrar os responsáveis pelo transporte ilegal dessas pessoas. A tragédia ocorre em um momento de pressão política sobre as leis de imigração, com defensores dos direitos humanos clamando por caminhos mais seguros e legais para quem busca uma vida melhor. Enquanto isso, a fronteira continua sendo palco de cenas tristes e lamentáveis que mostram o desespero de famílias inteiras que acabam arriscando tudo que tem em busca do sonho de viver em um país, né, diferente, em busca de novas oportunidades e muitas vezes em silêncio, dentro de contêineres, dentro de barcos clandestinos, dentro de caminhões sem qualquer tipo de estrutura, colocando as vidas em risco.
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2: O mercado do algodão abriu esta terça-feira com foco total na exportação. A pluma segue valorizada devido à quebra de safra em outros grandes produtores mundiais, o que coloca o Brasil em uma posição estratégica. No mercado interno, a saca está cotada na média de R$ 142,15. A indústria têxtil nacional mantém a procura ativa, mas o produtor brasileiro prioriza os contratos internacionais, aproveitando a taxa de câmbio favorável, que garante uma excelente remuneração neste fechamento de ciclo. O setor sucroenergético registra moagem intensa no centro-sul do país. O indicador do açúcar cristal abriu o dia cotado a R$ 152,40 a saca de 50 quilos. A demanda internacional pelo açúcar brasileiro continua em alta, o que faz com que as usinas mantenham um mix de produção focado no alimento. Já o etanol hidratado apresenta firmeza nas bombas, com o preço na usina girando em torno de R$ 2,55 o litro, refletindo o consumo aquecido deste período de outono. O mercado de cítricos opera com preços recordes nesta fase de colheita. A caixa de 40 quilos da laranja-pera posta na fábrica atinge R$ 98,50. A baixa oferta da fruta causada por problemas climáticos em safras passadas mantém os estoques de suco de laranja nos níveis mais baixos da história. O citricultor, que possui pomares com boa sanidade, vive um momento de excelente remuneração, com a indústria disputando cada carga para cumprir contratos de exportação. A suinicultura brasileira apresenta um cenário de recuperação e bons negócios nesta terça-feira. O quilo do suíno vivo em São Paulo está sendo comercializado por R$ 7,25. A queda nos preços do farelo de soja e do milho nas últimas semanas aliviou o custo de produção para o granjeiro, permitindo uma margem de lucro mais confortável. A carne suína segue como uma alternativa competitiva nas gôndolas, mantendo o escoamento firme tanto para o mercado interno quanto para o externo.
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2: A gente começa com a dupla Sena, concurso de número 2955. Primeiro sorteio: 05, 10, 20, 30, 46 e 47. Ninguém acertou 6 dezenas. Segundo sorteio: 03, 11 29 32 33 e 39. Também ninguém acertou as 6 dezenas. O prêmio está acumulado agora para amanhã em R$ 550 mil. No primeiro sorteio da dupla cena, 9 apostadores fizeram 5 acertos e vão levar R$ 4.455,41. 398 apostas acertaram 4 números, receberão R$ 115,14 cada. 8 apostadores fizeram 5 acertos. O prêmio será de R$ 4.511,10. 399 apostas acertaram 4 números. O prêmio será de R$ 114,85 cada. Lotomania também teve sorteio realizado nesta segunda-feira. Concurso de número 2.922. As dezenas foram 02, 04, 10, 18, 28, 32, 34, 36, 46, 47, 61, 65, 66, 69, 76, 86, 88, 91, 93 e também 99. Ninguém acertou as 20 dezenas, o prêmio acumulou agora para amanhã em R$ 4.100.000. 6 apostadores fizeram 19 acertos, vão levar cada um R$ 40.018,16. 50 apostadores acertaram 18 números. O prêmio de cada um será de R$ 3.001,36. 526 apostas fizeram 17 acertos, vão embolsar cada uma R$ 285,30 da loteria. Quina também teve sorteio realizado ontem à noite, concurso de número 7.022. As dezenas foram 30, 38, 47, 50 e 68. Ninguém acertou 5 dezenas. O prêmio acumulou agora para hoje em R$ 17,5 milhões. 36 apostadores fizeram 4 acertos, vão levar cada um R$ 17.780,98. 3.737 apostas acertaram 3 números. O prêmio será de R$ 163,26 para cada um. E vamos à Loto Fácil, concurso de número 3.682. As dezenas foram 01, 02, 04, 05, 07, 09, 10, 11, 12, 13, 17, 18, 21, 22 e 24. Uma aposta acertou 15 números e vai levar o prêmio de R$ 1.439.295,40. 329 apostas acertaram 14 números. O prêmio será de R$ 1.310,41.
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Se você está preso em algum lugar do passado, quero dizer que Deus está pronto para seguir em frente e tem sido por um longo tempo. Agora, você tem que acreditar no que Ele diz, deixando de lado o que está por trás e prosseguir para as coisas que estão adiante. Bem, eu quero agradecer a todos vocês que se juntam a nós hoje no Desfrutando a Vida Diária. Quem gostaria de desfrutar sua vida mais? Acho que todos nós. E existem certos princípios, princípios bíblicos, que se você os seguir, vai realmente aumentar a sua alegria. E o que vamos falar hoje é uma dessas coisas. Eu chamei esta mensagem de superando o seu passado. Porque vejo que, quer que esteja no seu passado, não há como você fazer mais nada a respeito. Talvez você possa se desculpar com alguém ou algo assim, mas não importa que tipo de passado você teve. Não importa o quão ruim ele tenha sido, ou quanto alguém te feriu, ou não importa quantas coisas ruins talvez você tenha feito a si mesmo, sabe? Você pode superar o passado, porque todos vocês ainda têm um grande futuro pela frente. Mas se você tentar arrastar o passado com você, então você realmente acaba vivendo no meio do caminho entre dois lugares e nunca será bem-sucedido, sabe? E não importa se o passado é sobre um erro que você cometeu nesta manhã ou se é algo de 20 anos atrás ou 50, se você tem idade para isso e precisamos, sabe, de esquecer estas coisas. E uma das principais maneiras de deixarmos para trás é não focando a mente nisso o tempo todo. Sabe, você... A Bíblia diz que Deus se esquece dos nossos pecados. Não acho que significa que Ele não consegue se lembrar deles, se Ele quiser, mas acho que significa que não é nisso que Ele está focado. E é isso que... Sabe, quando a Bíblia nos diz para esquecer o passado, obviamente, você ainda poderia se lembrar se você quisesse, mas ficar por aí pensando nisso o tempo todo não vai adiantar nada. Eu amo o fato de Jesus ter dito, eu sou. E veja, Ele não se chamou de o grande eu era, ou o grande eu serei, mas Ele disse, eu sou. E então, se nós não vivemos no presente, com certeza perdemos a presença dEle. Então, sabe, a Bíblia está cheia de pessoas que tiveram um grande passado, mas que foram usadas poderosamente por Deus e fizeram grandes coisas. Pedro, por exemplo, certamente era um homem com um passado. Deus será capaz de nos usar se nós tivermos um passado desagradável? Bem, honestamente, eu acho que é mais fácil.

espaço para ele usar pessoas que realmente passaram por alguns problemas em suas vidas, sabe? Do que aquelas talvez que tiveram tudo absolutamente perfeito, simplesmente pelo fato de que você consegue ter mais compaixão se você mesmo tiver passado por algumas coisas. Agora, não significa que Deus não pode usar pessoas que não passaram por tudo isso, porque certamente pode, mas eu sei que todas as coisas ruins que aconteceram comigo, Deus as usa hoje. Então, que a Bíblia diz que Ele trabalha todas as coisas juntas para o nosso bem. E não é preciso ser bom para Deus pegar e transformar em algo bom. E essa é uma das maiores promessas da palavra, e uma qual precisamos dar mais atenção, não importa o que seja, se foi meu erro ou se é algo que alguém fez comigo, Deus pode pegar isso se nós o amarmos e quisermos a sua vontade. Isso é apenas amá-lo e querer sua vontade e entregar tudo a ele, para que ele pegue e faça algo de bom com isso. Agora, Pedro era um homem, especialmente do ponto de vista de que ele era muito ousado, ele não tinha medo de mudanças, mas ele nem sempre usava de muita sabedoria, especialmente com a boca. Alguém aqui pode dizer amém? Tudo bem, eu li algo interessante outro dia e dizia, eu preciso seriamente de um redutor de velocidade entre o meu cérebro e a minha boca, sabe? E eu pensei, sim, isto é para mim. Então essas são algumas das coisas que Pedro fez. Ele, na verdade, quando Jesus disse que era hora dele ir para Jerusalém e sofrer, e que estava se preparando para sua morte, em seguida, claro, a ressurreição, Pedro então o repreendeu. Diz em Mateus 16, do 22 ao 23, e Pedro chamou à parte e começou a repreendê-lo. Agora veja, quem seria tão esperto para fazer isso? Sabe, ó Jesus, nós precisamos conversar. Você precisa de uma pequena correção. Você não. Isto foi o que Jesus lhe disse, mas ele se virou para Pedro e disse, para trás de mim, Satanás. Interessante. Então, Satanás estava provocando Pedro a fazer o que ele fez. Assim como Deus trabalha através das pessoas, o inimigo pode trabalhar através delas. E muitas vezes, nós até permitimos que ele trabalhe conosco e nem percebemos o que está acontecendo. Veja, Deus pode usar cada um de vocês para alguém se sentir melhor, mas o diabo pode usar qualquer um para te fazer sentir mal. Então ele diz, para trás de mim, Satanás, você é um obstáculo para mim, pois você não está pensando nas coisas de Deus, mas nas coisas dos homens. Então, qual era a mentalidade de Pedro durante esse momento? Bem, eu não sei. Talvez fosse o seu grande amor por Deus, por Jesus, ele não queria vê-lo sofrer. Mas a outra possibilidade é de que Pedro estava com ele. Então, talvez tenha pensado, bem, se você vai sofrer, então eu também vou sofrer, eu não. Eu não sou muito bom nisso, então não vamos fazer essa viagem. Sabe, seja qual for a razão, Pedro disse, ó Senhor, você não deve fazer isso. Jesus sabia que ele tinha vindo para fazer aquilo e não ia permitir que ninguém o parasse ou convencesse a não fazê-lo. Então precisamos ter cuidado em nossa vida quando sabemos que devemos fazer algo. Veja, quando Deus fala de algo que ele quer que você faça, nem sempre significa que ele fala com todos os outros e que eles vão entender. Então, sabe, às vezes algo que é tão, isso é tão, tão claro para você, por que você duvidaria disso? Mas para a pessoa com quem Deus não falou, muitas vezes não faz sentido, especialmente se você está pensando e dizendo que Deus vai fazer algo realmente grande com você. E as pessoas que te conhecem, elas te conhecem num estado não tão bom. E elas pensam, eu sei porque essa reação eu recebi, bem Joyce, honestamente, com a sua personalidade, nós não achamos que você poderia ter um grande ministério, sabe, Joyce? E no final elas acabaram trabalhando para mim, isso foi até engraçado, sabe? Então Pedro realmente pensou mais de si mesmo do que deveria. Eu pensei brevemente no orgulho nesta manhã e eu vou fazer algumas mensagens sobre isso, porque sabia, o orgulho para todos nós, ele é o nosso problema número um. E o que é o orgulho? É o ego, é o meu eu. E Pedro, ele pensou mais de si mesmo do que deveria. E então, outra situação foi quando Pedro negou a Cristo 3 vezes. Naquele momento em que Jesus mais precisou dele,
Foi quando ele o negou, sabe? Mas o que eu acho absolutamente incrível é que Pedro, quando ele percebeu o que ele tinha feito, ele saiu e chorou amargamente. Então nós vemos o pecado e vemos o arrependimento. E agora vamos ver a atitude do Senhor em relação a Pedro. Quando o sábado passou, isso está em Marcos 16, na verdade, do 1 ao 7. Quando o sábado passou, Maria Madalena, Maria mãe de Tiago e Salomé trouxeram especiarias para que elas pudessem ungí-lo. E muito cedo, no primeiro dia da semana, quando o sol já havia se levantado, elas foram para o túmulo, dizendo uma outra: quem vai rolar a pedra da entrada do sepulcro? Olhando para cima, viram que a pedra tinha sido rolada para longe e ela era muito grande. Entrando no sepulcro, viram um jovem sentado ao lado direito, vestido com vestes brancas, e ficaram alarmadas. Claro, era um anjo. E ele disse a elas: não se assustem. Vocês procuram a Jesus de Nazaré, que foi crucificado? Ele ressuscitou e não está mais aqui. Mas vocês podem vir e ver o lugar onde o colocaram. Agora vejam isso. Mas vá e diga aos seus discípulos e a Pedro que ele está indo adiante deles para a Galiléia, e lá eles irão vê-lo, assim como ele lhes disse. Agora, Pedro foi o único dos discípulos a quem ele fez uma menção especial. Consegue imaginar como isso deixou Pedro emocionado quando elas disseram: ó, Pedro, ele mencionou especificamente você e nos mandou lhe dizer. Basicamente, o Senhor estava dizendo: tudo foi perdoado, Pedro, você ainda faz parte do grupo. Você ainda é meu amigo, meu discípulo. Então, Paulo foi um homem com um passado. Ele estava se reunindo e perseguindo os cristãos, colocando-os na prisão. Ele estava no apedrejamento de Estevão, achando que aquilo era uma coisa ótima. Ele estava muito enganado. Ele não tinha um coração perverso, mas estava muito enganado. E, na verdade, ele achava que estava fazendo um favor a Deus. E se você pensar sobre como os judeus foram criados em sua religião no Antigo Testamento, sabe, isso é compreensível, porque alguns tiveram alguns probleminhas com o novo regime. Mas Paulo estava disposto a enxergar a verdade e disposto a mudar. E esta é uma das chaves. Não importa o que você tenha feito, se estiver disposto a enxergar a verdade, a assumir os seus próprios erros, parar de culpar os outros. Vou repetir: assuma os seus próprios erros. Assuma os seus próprios erros. Então, você pode ter um novo começo. Então, Paulo estava disposto a mudar, e quando Jesus confrontou Saulo, que se tornou Paulo, na estrada de Damasco, ele foi transformado para sempre. Ele passou de um perseguidor de cristãos para se tornar um dos líderes da fé cristã. O rei Davi cometeu adultério e assassinato. Depois da relação muito próxima que ele teve com Deus, ele cometeu assassinato e adultério. E parte disso foi porque ele não estava onde ele deveria estar no momento em que se meteu em apuros. É muito importante estar sempre onde você deveria estar. Porque se você não deveria estar no lugar que não é para ir, veja, era o momento em que os homens estavam indo para a guerra. E diz claramente: era o momento em que os homens estavam indo para a guerra e Davi ficou em casa. E foi durante esta estadia em casa que ele colocou os olhos em Betseba e se meteu em problemas. Agora, infelizmente, Davi levou um ano inteiro para se arrepender totalmente. O profeta Natan teve que realmente confrontá-lo, mas ele se arrependeu e ele permaneceu como rei. No entanto, sua casa nunca ficou sem guerra depois daquele incidente. Então, Deus pode ter que nos permitir, às vezes, colher, sabe, o fruto da semente que nós plantamos. Mas ele também nos dá misericórdia, ele nos perdoa e continua nos usando, sabe? Isso nem sempre acontece. Às vezes Deus te dá misericórdia, limpa, sabe, tudo o que teria sido resultado do seu pecado. Mas, às vezes, honestamente, eu acho que, e você sabe que isso é verdade, nós precisamos talvez ficar um pouco desconfortáveis por causa do que fizemos por um pouquinho mais de tempo do que gostaríamos. Porque isso realmente nos ajuda a nos lembrar, e eu não quero fazer isso de novo. Qualquer um que se safa facilmente de algo, sabe, é bem provável que fará isso de novo. Mas Deus continuou a usá-lo. Ruth era uma moabita, ela adorava ídolos. No entanto, ela decidiu servir ao único Deus verdadeiro.
Ela foi muito fiel à sua sogra, que cria em Deus, e ela acabou sendo da linhagem direta de Davi, de Jesus, sabe? Raabe era uma prostituta, ela ajudou o povo de Deus e acabou sendo da linhagem de Jesus. Mateus era um cobrador de impostos que se tornou um dos 12 grandes apóstolos. Então eu acho que podemos dizer sem dúvida que há evidências nas escrituras e evidências ao olhar para as vidas de outras pessoas que não importa que tipo de passado você tenha tido, que você ainda tem um grande futuro pela frente, mas você deve deixar para trás o seu passado. E para algumas pessoas isso significa perdoar outra pessoa. Para algumas pessoas pode significar perdoar a si mesmo ou, na verdade, receber o perdão de Deus. Muitas pessoas estão bravas consigo mesmas. E elas não se perdoam pelos erros que elas cometeram e coisas que fizeram. E verdadeiramente, até que você deixe o passado de lado, você realmente não vai conseguir tomar posse do futuro que Deus tem para você. Então, em Efésios 2:10, a versão clássica amplificada é uma das minhas escrituras favoritas na Bíblia. Diz, porque somos obra das mãos de Deus, feitura sua. Então, adivinha o quê? Você não foi um acidente que apareceu na praia, sabe? Você foi criado pelas mãos de Deus. Imagine quanta diferença fará na sua vida se você crê que foi criado com propósito por um Deus amoroso, em vez de ter sido apenas algum tipo de acidente cósmico e que depois disso não há mais nada. Isso seria muito triste, eu nem consigo imaginar. Somos obras das mãos dele, recriados em Cristo Jesus, sabe? Eu amo isso, de que nós fomos criados. Mas agora, nós temos aqui essa palavra, recriados em Cristo Jesus. Isso significa que a criação original, de alguma forma, foi bagunçada e precisou ser reformulada. Nascidos de novo para que possamos fazer essas boas obras, as quais Deus predestinou, planejou de antemão para nós, tomando o caminho que Ele preparou antes do tempo para que então nós andássemos nele, vivendo a vida boa que Ele predestinou e preparou para vivermos. Nossa, há tanta coisa nisso. Poderíamos fazer uma mensagem só com isso. Deus providenciou para que tenhamos uma grande vida. E talvez você tenha passado os primeiros 30 anos da sua vida atrapalhando esse plano, não cooperando com ele. Mas baseado no que a Bíblia diz, você pode se arrepender e ser totalmente perdoado e ainda continuar a partir de onde você parou e aprender a ter esta vida boa e desfrutar a vida que ele te deu, fazendo as boas obras que ele te diz para fazer. Sabia que fazer as boas obras com motivo certo traz mais alegria do que qualquer outra coisa? Realmente traz, e eu posso te dizer se eu estou de mau humor ou algo assim. Posso me assentar, pensar sobre quem eu posso abençoar? Em pouco tempo, eu sinto uma verdadeira animação em mim. Não me admira que a Bíblia diga que é mais abençoado dar do que receber. Jeremias 18, do 1 ao 4. Palavra do Senhor que veio a Jeremias. Levante-se e vá até a casa do oleiro, e lá eu vou permitir que você ouça as minhas palavras. Então eu fui até a casa do oleiro, e lá estava ele trabalhando em sua roda. E o vaso de barro que ele estava fazendo quebrou nas mãos do oleiro. E então, desta forma, ele refez aquele vaso como parecia bom para o oleiro fazer. Uau! Então, a primeira criação foi bagunçada. Vamos pegar essa bagunça e vamos transformá-la em algo novo. Veja, quando nós nascemos de novo, a Bíblia diz em 2 Coríntios 5:17, se alguém está em Cristo, nova criatura é. As coisas velhas passaram, eis que tudo se fez novo. Bem, obviamente, se você nasceu de novo e se olhar no espelho, se você não tinha cabelo, continua não tendo. Ou então, sabe, sei lá, se você tinha espinhas, você ainda vai tê-las. Mas acredito que o que acontece quando nascemos de novo é que nos tornamos um novo barro espiritual. Em outras palavras, ele tira o nosso coração duro e nos dá um coração de carne. Ele coloca seu espírito em nós. Amém? E então, as coisas mudam por dentro. Você não enxerga isso por fora, mas
Esta coisa de aprender a andar como cristão é aprender literalmente a viver de dentro para fora. A entender o que Cristo fez por você e o que você tem através de seu sacrifício e ressurreição, e então começar a crer mais do que você acredita no que enxerga ou no que sente ou no que as outras pessoas dizem. Então, eu acredito que mesmo quando Deus diz que Ele quer fazer algo, sabe, nós sabemos que com Deus todas as coisas são possíveis, certo? Mas nem todas as coisas vão acontecer, com certeza. Porque mesmo que Deus tenha providenciado para que algo aconteça, você ainda tem a escolha de receber. Amém? Isso é o que... Veja, isso é o que eu quero que você aprenda, é que se você está preso em algum lugar do passado, quero dizer que Deus está pronto para seguir em frente e tem sido por um longo tempo. Agora, você tem que acreditar no que Ele diz, deixando de lado o que está por trás e prosseguir para as coisas que estão adiante. Sabe, o apóstolo Paulo disse, isto é incrível, de todas as coisas que ele poderia ter dito, em Filipenses 3, ele disse, o meu propósito determinado é conhecê-lo e o poder da sua ressurreição. E assim, prosseguir para esta marca de perfeição, embora ainda não tenha alcançado, uma coisa eu faço, e é a minha única aspiração, deixando de lado o que ficou para trás, eu prossigo para as coisas que estão diante de mim. Há uma pressão, isso significa que há um esforço que temos que fazer. Você começa a tentar seguir em frente, o seu passado vem e tenta agarrá-lo, sabe? E puxá-lo de volta. E você pode fazer progresso, sabe? Mas um dia você está cansado ou lidando com várias questões, vem essa mãozinha do passado tentando te arrastar de volta e te dizer que essas promessas até são boas, mas não são para você, sabe? Nós temos que entender que Jesus pagou pelos nossos erros. E assim, você não tem que pagar pelo seu passado, desistindo do seu futuro. E o que eu fiz da minha vida, sei que somos todos um pouco diferentes, mas as pessoas têm feito muito isso, foi que eu desisti do direito de desfrutar a vida. Porque eu havia sido abusada na minha infância e tomei isso como sendo algo de errado em mim, em vez de ser o meu pai que tinha um problema. E então, eu sempre me sentia como se... Me lembro de quando eu era criança, de ter problemas por rir. Do que você está rindo? Não é engraçado? Fique quieta. E assim, eu sempre sentia que enquanto eu estivesse trabalhando, não me meteria em apuros. E então, eu só trabalhava. E eu até me sentia culpada por me divertir. E finalmente eu... Quando me aprofundei em Deus, Ele mostrou-me. Você não acha que merece descansar. Você não merece se divertir. Você tem que tentar pagar. Veja, se você realmente quer desfrutar seu futuro, você precisa entender que o seu passado já foi totalmente e completamente pago. E que não há nada que qualquer um de nós possa fazer para adicionar a obra perfeita que Jesus já fez. Eu acho que realmente é até insultante quando nós achamos que nós precisamos adicionar ao que Ele fez para fazer tudo funcionar. Hebreus 10 diz, versos 14 a 17, pois por um único sacrifício Ele aperfeiçoou para sempre os que estão sendo santificados. E o Espírito Santo testemunha por nós, pois depois de dizer, este é o pacto que farei com eles depois desses dias, declara o Senhor, eu colocarei as minhas leis em seu coração e as inscreverei em sua mente. E ele acrescenta, e já não mais me lembrarei de seus pecados e seus atos sem lei. Agora, isso não é a Joyce falando? Este é Deus falando? Eu não me lembrarei mais dos seus pecados e dos seus atos sem lei. Então, por que você não para de pensar e falar sobre as coisas que Deus já se esqueceu e entre em acordo com Ele onde Ele está? Amém? Nós não precisamos continuar sacrificando nossa fé e a nossa alegria, tentando pagar por algo que Deus realmente já cuidou.
Em Hebreus 10, 18 diz: pois onde há perdão, já não há mais necessidade de oferta pelo pecado. Imagine do que você está desistindo, ainda tentando pagar pelos seus pecados do passado. Às vezes essa vida boa está na nossa frente, mas nós ainda achamos que não a merecemos. A questão é que a graça não pode ser merecida. É um dom gratuito, não pode ser ganhado ou merecido. Isaías 43, 18 e 19. Todos nós ficamos animados com essas escrituras. Não se lembre das coisas passadas, nem considere as antigas. Eis que estou fazendo uma coisa nova que sairá à luz. Você não percebe? Eis que eu faço um caminho no deserto e rios no ermo. E sabe como cooperamos com Deus para ver isso acontecer em nossa vida? Através da fé simples e infantil que diz: Deus disse e eu acredito. Não importa como eu me sinta. Sabe, muito tempo depois que eu decidi que eu estava livre da culpa, eu ainda me sentia culpada. Mas se você realmente quer ter vitória, tem que aprender a viver do outro lado dos sentimentos e saber quando eles estão mentindo para você. E quando às vezes podem estar dizendo a verdade. Eles são inconstantes. Vão dizer na segunda para você se matricular e na terça de manhã para você não comparecer. Então, nós não podemos fazer as coisas pelas nossas emoções. Mas algumas, porque eu sei os planos que eu tenho para vocês, declara o Senhor, Jeremias 29, 11. Planos para o bem e não para o mal, para dar a vocês um futuro e uma esperança. E uma das minhas favoritas, Zacarias 9, 12. Volte para sua fortaleza, ó prisioneiros da esperança. Hoje eu declaro a vocês que eu vou restaurar o dobro do que vocês perderam. O que é esperança? Não é eu espero que algo aconteça. Não. A esperança da Bíblia é uma expectativa positiva de que algo bom vai acontecer com você a qualquer momento. Então isso te mantém enxergando as coisas boas na vida, em vez de ficar esperando por mais coisas ruins.

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1: Oi, oi, como é que você tá? Tudo bem? É terça-feira, 12 de maio de 2026, entrando no ar mais uma edição do nosso Louve e Adore, músicas que edificam nas ondas do rádio. A comunicação é minha, Luana Lima, nas próximas duas horas. Te agradeço demais a parceria, a sintonia. Abrindo a programação hoje tem Isaê Saad, Ruja o Leão e também Que Se Abram os Céus.

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2: Fechamos nosso primeirinho bloco com Eu Sou Teu Pai, Valesca Maíssa. Antes a gente curtiu Camuel, Algo Novo com Lucas Agostinho, Isaías Saad, Ruja o Leão, Que Se Abram os Céus. Louve e adore pra você.
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6: Horas e 26 minutos.

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1: Boa tarde!
2: 14 horas e 27 minutos.
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4: É terça-feira, minha gente, é Louve e Adore aqui na Melhor do Rádio. 1 Samuel, capítulo 16, versículo 7. O mais importante para Deus é o que está no coração. Pense aí, o que é que está no teu coração, hein? E a gente sabe.

palavras de amor, respeito e paz para os que te cercam. Ok? E vambora nessa terça-feira de bênçãos. Gabriela Rocha, toda a terra.

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1: Isadora Pompeu vai passar, Samuel Messias Planos de Deus, Gabriela Rocha Toda a Terra. Louve Adore pra você.
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5: Boa tarde.
0: 14 horas e 46 minutos.
5: Boa tarde.
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1: Uma excelente terça-feira, 12 de maio. Músicas que edificam na sua terça-feira. E a gente segue com Gabriel Guedes de Almeida, a benção.

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1: Maria Marçal Deserto, Mariana Valadão As Trevas Estremecem, Gabriel Guedes de Almeida, A Benção. 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
5: Boa tarde.
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1: É terça-feira, minha gente. Louve e Adore, músicas que edificam. Que bom poder contar com sua sintonia. A gente segue o Louve e Adore com Emerson Pedrosa, Fé e Oxigênio.
7: Aleluia!

0: família, pelos amigos, pela saúde de cada um de vocês aqui nessa noite. Obrigado, Deus.
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2: Midian Lima, Não Pare, Henrique Juliano, Obrigado Deus, Emerson Pedrosa, Fé e Oxigênio, Louve e Adore.
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4: 15 horas e 19 minutos.
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6: Simbora com o nosso Louve e Adore de hoje. 1 Coríntios 13, versículo 4. O amor é paciente, o amor é bondoso. Não inveja, não se vangloria, não se orgulha. Gabriela Rocha, Mover do Espírito.

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2: Léa Mendonça, Meu Redentor Vive. Kleber Lucas, Acredita Só Um Pouco Mais. Gabriela Rocha, Mover do Espírito. 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
4: Vamos que vamos com o nosso Louve e Adore, seguindo a semana, seguindo nesta terça-feira de amor, fé e união. Deus no comando sempre. Reta final do programa de hoje, tem eu, Lacri.

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2: Valesca Maíssa, Árvore Cortada, Bruna Carla, Por Tuas Mãos, Eula Cris, Confia. Fechando o nosso Louve e Adore de hoje. Fique na paz e no amor de Deus. Um beijo enorme. A gente se fala amanhã, hein? Tchau, tchau.
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5: 15:52. 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
5: 15:52.

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4: 15 horas e 57 minutos.

0: 16:02.
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5: Alô você, graça e paz, como vai? Tudo bem? Tá começando o seu Top Gospel, o programa que alegra o coração e fortalece a fé. Eu sou Alex Alves e juntos vamos curtir as 10 músicas evangélicas mais pedidas e mais tocadas da nossa programação e das principais paradas em todo o Brasil. Hoje é terça-feira e estamos firmes, cheios de gratidão, prontos para viver mais um dia de bênçãos e boas notícias da parte de Deus, não é verdade? Então, bora começar mais um Top Gospel, cheio de louvor, alegria e gratidão. Aumente o volume, vem comigo, porque o programa Top Gospel tá no ar.
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0: Oitava posição do Top Gospel, Lilian Marinho e Paulo César Baruc, Pra Onde Eu Vou. Nona posição, ouvimos Leandro Borges, Tu Sabes, e ainda Cris Duran, Filho Pródigo, na décima posição, na nossa primeira sequência musical, que volta já já.
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5: 16:19.
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0: Muito bem, estamos de volta com você nessa terça-feira abençoada. E agora é momento de festa e celebração. Parabéns para você, aniversariante do dia. Que o Senhor te conceda muitos anos de vida, repletos de saúde, fé e muitas vitórias. A Bíblia diz em Salmo 37:4: agrada-te do Senhor e ele satisfará os desejos do teu coração. Então receba o nosso carinho e o abraço de toda a equipe do Top Gospel. Afinal, aqui a gente celebra a vida, a fé e o amor de Deus. Mais uma sequência aqui do nosso programa para você.
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0: abençoe a sua vida, viu?
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0: e a quinta posição de hoje, Gislaine Milena, O Céu Fica Mais Perto. Nona posição, Gideone Donato e André Felipe, Não É Só Mais Um Dia. E a sétima colocação, Midian Lima e William Nascimento, Aguenta Coração. Daqui a pouquinho tem mais músicas, tem mais sucessos no seu rádio.
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6: 16:33.
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0: Muito bem, de volta na sua Rádio do Coração com o nosso programa Top Gospel, Top 10 da música evangélica, palavra e louvores que edificam o coração. O nosso abraço todo especial e agradecimento a você, o nosso ouvinte querido, que está sempre com a gente todos os dias, no trabalho, em casa, no carro, no celular, pelo radinho, não importa onde quer que você esteja, Deus abençoe a sua vida, você é parte essencial dessa família abençoada aqui da Rádio do Coração. Simbora de mais músicas, já tem o nosso versículo do dia.
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0: Aí a quarta posição de hoje, Bruna Carla, Faça Tudo Novo. Quinta posição, Maria Marçal, Me Alegrarei. E agora vamos para o nosso versículo do dia.
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0: Em 1 João capítulo 2, versículo 17 está escrito: e o mundo passa e a sua concupiscência, mas aquele que faz a vontade de Deus permanece para sempre. Tá aí, realmente muitos confessam que creem em Jesus, mas permanecem totalmente ou parcialmente envolvidos com o mundo, refugiando-se numa religião sem perceber que ela mesma faz parte desse sistema. Pois onde quer que o poder natural do homem domine, existe nesse sistema um elemento sob a inspiração do inimigo. A salvação não é pertencer ao padrão de coisas do adversário, de coisas deste mundo. É colocar o coração naquilo que é de Deus. É tomar como objetivo seu propósito eterno em Jesus. É caminhar para este propósito e ser liberto a todo instante do domínio e influência do mundo e de tudo que nele há. Pense nisso, reflita. Esta é a palavra que deixo para o seu coração.
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1: Muito bem, e assim, com o coração cheio de gratidão, a gente chega ao nosso último bloco do programa Top Gospel. Obrigado pela sua sintonia, pela audiência, pela companhia de sempre. Lembre-se, cada novo dia é uma oportunidade de recomeçar e viver o melhor de Deus. Que sua semana continue abençoada, cheia de fé, paz e boas notícias. E agora você confere comigo as duas primeiras colocadas do nosso programa de hoje. Confira aí.
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0: Tá aí a primeiríssima do dia, Fabiana Sinfrônio e Anderson Freire, somos a igreja. Segunda posição, Léa Mendonça, Vem Coisa Nova Por Aí. E essas foram as 10 músicas mais pedidas e mais tocadas do nosso programa de hoje. Muito obrigado pela audiência. Assim a gente encerra mais uma edição do nosso Top Gospel, desejando uma terça-feira abençoada com fé, coragem e sonhos vivos no coração. Seguimos juntos, confiando no cuidado de Deus. Até o nosso próximo programa. E não se esqueça, quem não ama, não conhece Deus, porque Deus é amor. Tchau.
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3: 16:55.
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2: 17:01.
3: Oi, gente amiga, tudo jóia? Tá começando mais um Conexão Price comigo, Aline Mota, no nosso momento preparado com carinho para fortalecer a sua fé e trazer paz ao seu coração. Seja onde você estiver agora, dentro de casa, no carro, no trabalho, na estrada, enfim. Enfrentando um dia difícil, Deus continua cuidando de tudo. Então, ó, respira fundo e permita essa palavra alcançar a sua alma. Muitas vezes a luta é silenciosa, mas o céu continua trabalhando ao nosso favor, mesmo quando a gente não consegue enxergar. Então, nunca subestime o poder de uma oração feita com sinceridade. Porque quando Deus entra na história, o impossível perde força. Vamos então começar mais um programa? Avisa para todo mundo, Aline Mota está no ar.

Levanta a mão e fala assim: para mim sempre haverá caminho, ainda na minha loucura, quando não houver solução aqui na terra. Para mim, as águas que descem do lado direito do trono abrem caminho e haverá escape.

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5: 17 horas e 19 minutos.
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6: E quem participa hoje do Conexão Prize é a Elisângela Souza Batista, do Recife, bairro Boa Vista. Ela pediu oração para a família e agradeceu por ter conseguido um emprego depois de meses difíceis. Também recebendo a mensagem tal Paulo Ricardo Fernandes, de Curitiba, do bairro Betel, e também a Maria Eduarda, de Salvador, Bahia, estão aqui acompanhando o nosso programa em oração. E saiba que Deus conhece cada lágrima, cada batalha e cada oração feita em silêncio. A música não para.

Jesus compara com chama de lamparina. Lamparina tem pavio que queima do lado de fora e todo mundo vê, mas o que mantém a chama da lamparina acesa é o azeite que ninguém vê do lado de dentro. Não adianta a gente ter pavio pegando fogo do lado de fora e ter só isso, porque pavio sozinho pega fogo, mas o fogo logo para de pegar.

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2: 17 horas e 36 minutos.
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3: E tem dias que a nossa vida, a nossa mente vira um campo de batalhas, né? A ansiedade aperta, o medo tenta dominar, o coração parece cansado demais para continuar. Mas Deus manda te dizer, não desista agora, nem nunca. Aquilo que parece atrasado pode estar sendo seu livramento. Nem toda porta fechada é perda, gente. Apenas é a proteção divina sobre a tua vida. Continue caminhando mesmo devagar, porque quem anda com Deus pode até passar pelo vale, mas nunca permanece nele. Que assim seja, a música não para.

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0: lágrima. Lágrima agora só de alegria.
1: Existe alguém torcendo por você, meu irmão. E é por isso que você pode sorrir. Então sorria.

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1: Muito boa noite e sejam todos bem-vindos a mais um programa Bastidores do CNPJ, o programa que mostra o que realmente acontece por trás dos negócios, dos empreendedorismos e das histórias que fazem a diferença no mercado. E hoje nós vamos falar de um tema extremamente importante para quem quer crescer profissionalmente e empresarialmente também. E é como o network impulsiona as oportunidades e influencia nos seus resultados. Muita gente acredita que crescer nos negócios depende apenas de dinheiro, estrutura ou até mesmo de grandes investimentos. Mas a verdade é que muitas oportunidades surgem através de conexões, de relacionamentos e de posicionamento. E para falar sobre isso, sobre esse tema, nós trouxemos um convidado para lá de especial. O cara tem um coração enorme, extremamente profissional e alguém que entende realmente da comunicação, de relacionamento e hoje, mais do que nunca, de presença de mercado. Hoje, no nosso papo, nós teremos uma pessoa muito influente, um empresário, jornalista, apresentador, que vai compartilhar a sua experiência, as suas estratégias, dar aqui as suas dicas sobre como construir conexões certas e transformar relacionamentos em oportunidades de verdades. Então já compartilha essa live aí, chama aquele seu amigo, aquele empreendedor para ficar ligado aqui com a gente no programa que hoje promete muito conteúdo de muito valor para vocês. Se você ainda não se inscreveu, se inscreva lá no nosso canal Bastidores do CNPJ, siga o nosso Instagram Henrique_ContadorMaster e aí você vai ficar ligado nos diversos conteúdos que nós temos para oferecer para você mais do que nunca. E o nosso convidado de hoje é ninguém mais, ninguém menos do que Lucas Alves. Lucas Alves, ele que é empresário, jornalista e empreendedor. Lucas Alves, muito boa noite, seja muito bem-vindo hoje de um lado diferente aqui da bancada. Seja muito bem-vindo ao nosso programa Bastidores CNPJ.
2: Que é isso? Tá aqui do outro lado hoje é diferente, viu, Henrique? Hoje.
1: Sensação é boa ou é ruim, Lucas?
2: É diferente. Não vou dizer que seja ruim, né? Mas é. Muito boa noite a todos os nossos telespectadores e também ouvintes, né? Esse programa incrível que tá só crescendo. E tem tido um sucesso extraordinário, que é aí o programa Bastidores do CNPJ, o Henrique, que tem sido essa pessoa, né, que tem trazido grandes pessoas aqui pra gente estar batendo aquele bate-papo, e ele fez esse convite para que nós pudéssemos estar aqui hoje. Eu fico muito honrado, Henrique, pelo convite, muito obrigado. Com toda certeza aí a gente vai aprendendo no dia a dia. Mas hoje, quando você fala assim, empresário, rapaz, meu Deus do céu, é pesado essa palavra, viu? É pesado.
1: Tem um pezinho, né?
2: Tem um peso, rapaz, tem um peso. Eu tava ali agora há pouco comentando com o rapaz, falei, moço do céu, você tá do outro lado hoje, é boleto pra pagar. Tem dia que você tem... Tem esses dias eu tava ouvindo um cara brincando, falando que tem dias que a gente tem dinheiro pra comprar a padaria toda. Tem dia que arrocha até pra comprar um pão de queijo. Mas faz parte. Tá do outro lado hoje, tendo esse ramo empresarial, né? Isso é muito bacana. E hoje esse programa aqui, ele traz esse espaço para que a gente possa tá aí tendo aquele bate-papo, falando de muita coisa boa hoje. Com toda certeza, hoje vocês vão conhecer um outro Lucas. Não é só aquele Lucas apresentador, né? Mas tem um outro Lucas por trás dos bastidores que... Eu espero que a gente possa ter um grande bate-papo hoje, Henrique.
1: E é isso aí, o Lucas, o intuito desse programa, Lucas, é justamente trazer esse profissionalismo que você tem, né? Essa atuação direta nesse universo da comunicação, nos relacionamentos e no seu posicionamento profissional, fazendo com que as pessoas entendam na prática, né? Como que essas boas conexões podem abrir portas, gerar oportunidades e fortalecer negócios. Tenho certeza que com a sua experiência em comunicação, relacionamento interpessoal, você vem contribuir muito para aproximar pessoas, negócios e oportunidades, que é o que você tem feito aqui, não só na nossa região, mas agora também expandindo para novas regiões, que nós vamos falar sobre isso aqui bastante, né? E mostrando que o network

0: Que quando ele for bem trabalhado, ele pode ser um grande diferencial, tanto para os empresários quanto para os profissionais que desejam crescer nessa área. Então hoje ele estará aqui conosco compartilhando a sua visão, a sua experiência, suas estratégias e como ele cria conexões inteligentes e transforma relacionamentos em resultados financeiros, hein? Então fique ligado aí se você quer saber como começar a se relacionar com pessoas, desenvolver conexões que vai gerar resultados para você. Fique ligadinho aqui que nós estamos já no ar, pronto para passar aqui vários insights. Lucas, eu queria começar aqui com uma pergunta que geralmente a gente faz para todos os nossos convidados. Lucas, antes de tudo, quem era o Lucas Alves fora desse ambiente profissional? Como que iniciou aí a sua carreira nesse âmbito da comunicação?
1: Bom, Henrique, o Lucas, ele é uma pessoa que ama aquilo que faz, sabe? Eu brinco às vezes dizendo que eu não levanto cedo para trabalhar. Eu levanto para me divertir, de uma certa forma, com responsabilidade. Mas não é só simplesmente ali, nossa, mais um dia de trabalho, mais um dia ali, a gente tá ali na labuta, isso é natural, mas eu me levanto todos os dias ali para me divertir, para a gente estar ali buscando novas oportunidades, aprendendo todos os dias. E foi isso que lá atrás, na minha infância ainda, eu tive essa oportunidade, sabe? Eu ainda jovem, não que eu não seja hoje, né? Mas mas ainda lá jovem, ali com a sua pouca idade ainda, eu tive ali a oportunidade de me ingressar no mercado da comunicação. Lá na escola, ainda lá no primário ou algo do tipo, ali eu sempre ali fui aquele cara muito conversador. Eu cheguei a implantar, isso aqui acho que eu não falei em nenhum podcast ainda, mas eu cheguei a até mesmo colocar na escola uma rádio.
0: Olha só.
1: Era a Rádio Simino, né? Era uma rádio que eu colocava lá todo horário do recreio. Nós tínhamos ali um momento, colocava música, informação, aquela coisa. E foi alguns passos semelhantes a esse que foi me aproximando mais do rádio, foi me aproximando mais da televisão, da comunicação, hoje das redes sociais. Então foi através disso, porque eu amo aquilo que eu faço, sabe? É muito corrido no dia a dia, às vezes não é fácil. Mas é corrido, é muita coisa às vezes pra gente fazer, muitas questões pra você resolver. E hoje esse mundo da comunicação, hoje da rede social, é muito corrido, muito complicado. Então o Lucas, lá que começou lá pequenininho, às vezes na questão de pouca idade, começou lá sem ali um pouco de conhecimento, e eu tive essa oportunidade aqui na Nova Betel FM, hoje Nova Betel, antes Rádio Betel FM, aonde eu estive no ar aqui, com um programa de... Eu comecei aqui na rádio, Henrique, com um programa de entretenimento.
0: Olha só.
1: Mas dá pra você ver que às vezes tanto que... Eu acredito que esse tema hoje que você trouxe, ele é muito importante, porque foi através dos networks e das oportunidades que eu tive que fazer uma girada de chave. Sabe? Porque eu comecei aqui no rádio, comecei ali simplesmente fazendo entretenimento. Apresentava um programa aqui, antes era da 1 às 5 da tarde.
0: Que é isso?
1: 5 horas de programa musical aqui na programação da rádio. Né? Eu me recordo muito bem no dia que eu conversei com um amigo, que se dizia amigo. Eu falei pra ele assim, forte. Eu falei pra ele assim...
0: Eu quero saber dessa história depois.
1: Um dia conversando com um cara... Isso era mais novo, eu acredito que eu tinha uns 14 para 15 anos. Falei, cara, eu queria ter uma oportunidade de eu trabalhar lá naquela rádio. Ele falou, não, você trabalhar nessa rádio, você não vai conseguir isso não, jamais. E aquilo foi me remoendo por dentro, sabe? Eu falei, meu Deus, hoje eu não tenho vínculo com essa pessoa, mas eu acredito que já reverberou muito, porque eu já falei sobre isso, e marcou muito, porque se não fosse essa fala dessa pessoa, eu não teria feito essa transição e me dado um impulso. Às vezes, pouco na idade, eu comecei aqui na programação da rádio com menos de 15 anos, se eu não me recordo bem. E eu cheguei aqui um dia, bati aqui na porta e falei pra, para a pastora na época, a pastora Tânia e o pastor Jaime, que queriam uma oportunidade. Na época, quem estava aqui era uma locutora, falou, não, fala com a pastora, tal, e aquilo. E eu fui atrás, conversei, me explicaram como é que funcionava, e eu falei, não, é que eu quero aprender. E foi isso, foi essa oportunidade, porque eu sempre tive ali comigo da questão da gente abraçar as oportunidades. Então, eu tive essa oportunidade aqui na rádio, foi uma grande escola para mim. Dali daquele programa de eu já apresentei aqui na rádio, programa de entretenimento musical. Já apresentei programa romântico aqui, se você não sabe.
0: Programa romântico?
1: Programa romântico.
0: Essa é nova.
1: Eu acredito que tem ainda na programação ainda aí, o Conectando Você ao Amor, que era das 4 às 5 da tarde. Estourado de audiência esse programa. Recordo até hoje. Muita gente. O povo do Tiradentes e região são apaixonados, né?
0: Que é isso? Namorado ou não? Apaixonado.
1: Apaixonados.
0: Né? Deixar bem claro aqui pro nosso
1: ouvinte. Então, muita gente bacana que ligar pra pedir, às vezes o esposo mandando mensagem pra esposa.
0: Eu acho que até eu já participei desse programa.
1: Pois é,
0: que eu escutava muita Rádio Betel aqui. Hoje menos, porque a gente, igual você fala, né? Tempo, né? A gente vai, mas eu escutei muito, né? Acompanhei muito.
1: E o programa Conectando Você ao Amor, já apresentei sertanejo aqui na rádio. Eu fiz, estava assim, tudo entretenimento eu já fui. Só que naquele momento que eu fiz a girada de chá pro jornalismo, aí que o negócio começou a ficar diferente, porque era uma nova área que eu tava entrando, tava aprendendo e precisava profissionalizar. E foi através da rádio que eu tive essa oportunidade, onde eu fui, hoje é a TV Sagres, mas antes era a TV Cerrado. Apresentei, fiz parte da apresentação e era repórter de rua do programa A Hora do Povo.
0: Era do Charles?
1: Isso, lá do Charles.
0: Do Chuto Balde?
1: Chuto Balde.
0: Ei, rapaz, você era repórter do Charles.
1: O Charles, ele eu lembro de um dia que ele chegou. Isso aqui que eu tô contando hoje para as pessoas é para vocês verem como é que funcionam as oportunidades.
0: Sim.
1: Como é que funcionam os networks? Eu lembro de um dia que o Charles chegou aqui e falou, cara, você tem que trabalhar comigo na televisão. E aquele trem me... Falei, é mesmo? Eu nunca tinha trabalhado na televisão, nunca tinha tido esse contato, né, com isso. Quando foi ver, ele chegou um dia e falou, agora é o momento, pode organizar. E eu cheguei e tive que me desvincular aqui da programação diário, porque eu tive que tá mais voltado lá pra televisão. E foi uma oportunidade incrível. Eu, na televisão, era repórter, era cinegrafista, era o cara do corte, viajava, às vezes tinha que ficar ali alguns dias, eu falava, não, deixa eu ficar no seu lugar. Precisava, às vezes, do cara da torre, lá, falava, não, moço, pode deixar. Eu só não fui diretor da televisão, porque um dia eu falei, ó, se você deixar, eu viro até diretor. Mas foi uma oportunidade. E quando a gente passa e faz um retrospecto, fala, poxa vida, não que eu seja muito já de idade, igual Vossa Excelência, né?
0: Eu sou novinho. Fiz 18 esses dias.
1: 18 esses dias. Mas, poxa, que bacana, a gente para pensar assim, falar, cara, valeu a pena, sabe? Até hoje aqui, valeu a pena. Tudo aquilo que... Primeiro, a gente está diante da presença de Deus.
0: Claro.
1: E eu sempre me agarrei a isso, me agarrei a aquilo que Deus ele tem para nós, sabe? Fui sempre uma pessoa que às vezes assim, no dia a dia aqui, as pessoas às vezes, ah, mas o Lucas isso, o Lucas aquilo. Eu sempre fui uma pessoa muito temente a Deus, sempre busquei muito estar diante da presença de Deus, porque sem a presença de Deus, a gente não é nada, sabe? Eu pude gastar minha juventude ali muito novo, ainda com trabalhos na igreja, sabe, voltados ali mesmo para a juventude, grandes congressos a gente já realizou aqui na região, grandes movimentos, cultos que marcou vidas de jovens e adolescentes. Eu acredito que a gente fez parte disso em algumas histórias e alguns momentos de algumas pessoas. Isso que é o gratificante, porque o Lucas está aqui hoje, exemplo, para ali para apresentar um programa ou para estar ali passando alguma informação de notícia, seja o que for. Tem ali um preço, sabe? E muitas das vezes esse preço é a gente dormir pouco, né?
0: Bem-vindo.
1: É dormir pouco, É, eu e o Geonilho.
0: Aqui na sala hoje tem três que somar as horas dormidas, não dá 8 horas na noite.
1: Dá 8 horas na noite. Né? E eu e o Geonilho aqui, a gente conversando esse dia, falei, cara, tem dia que eu passei a noite. Eu tive momentos da minha vida que eu tive isso, às vezes, de ficar madrugada acordado, aquela coisa, pensativo, pensando, buscando. E às vezes, muitas das vezes, é o quê? É o preço que a gente paga.
0: Exatamente.
1: Porque não é fácil. Seja tanto pela parte da comunicação e seja também pela questão, como eu sempre fui uma pessoa muito ligada às questões da igreja, né? E aqui eu quero mandar um abraço pro meu pastor, pastor Ricardo, que tem uma grande história, tem um grande momento da minha história. É um cara que eu brinco com ele e falo, só meu pai, estou, né? Então, tudo que eu preciso, conversa, ele tá ali, né? O pastor Ricardo, que a gente só na mesma... Hoje eu congrego só na mesma igreja, no mesmo ministério, já há mais de 15 anos, né? Ali na mesma igreja, aqui no Jardim Cascata. Então, é um pouco da minha história ali, Henrique, do começo, né? Eu trouxe aqui para vocês, mas tem um detalhe que... Às vezes as pessoas, quem conhece o Lucas assim, mais ali no dia a dia, algumas pessoas não sabem, mas pensa num cara que às vezes é meio tímido, sou eu, Henrique.
0: É mesmo?
1: É mesmo. Eu tenho hora que eu sou assim, tem hora que eu sou meio travado. As pessoas, eu vou contar aqui um negócio que eu acho que nem o Jonilho sabe disso. Vocês veem às vezes assim, esse evento que teve aqui recente do Tiradentes.
0: Certo.
1: Que teve o aniversário do Jardim Tiradentes. Moço, eu me travo todinho, me bate uma tremedeira.
0: É mesmo?
1: Moço, quando você vê... Esse evento do Tiradentes foi algo marcante pra minha vida. Porque eu já fiz alguns eventos ali ligados mais do PL.
0: Sim.
1: Eventos com Bolsonaro. De cerimonial, né? De eventos e vice-versa. Já fiz alguns eventos nesse sentido. Mas, cara, quando chega no momento, começa a me dar uma tremedeira. Começa a bater uma suadeira. Eu falo assim, meu Deus. Às vezes, assim, conversando dia a dia, eu sou tranquilo e tal. Mas quando assim, você fala, teve um dia que uma mulher me ligou. Ah, eu queria que você fizesse fazer um evento aqui. Eu falei, não, mulher, arruma outra pessoa. Eu não quero, não. Misericórdia, eu não gosto disso, não. Sério. Não, eu quero que você venha aqui, porque você fez um cerimonial lá. Isso era, acho que, num evento Senador Canedo. Você fez um cerimonial ali e tal. Eu falei, não, uma outra pessoa, que eu não quero saber disso. Não, porque eu sou meio retraído por algumas questões. Eu sou mais fechado. E eu tive que fazer essa girada aonde? No Tiradentes Notícias. Eu tive que quebrar um pouco essa vergonha. Eu tinha vergonha, às vezes, de pegar o celular e começar a gravar, sabe? Eu tinha vergonha pra isso. Falar, não. E quem me acompanha ali nas redes sociais, vê que ainda na minha rede social mesmo, eu sou um pouco ainda limitado nisso. Mas o Tiradentes Notícias foi um gatilho pra mim poder aproveitar isso, porque eu sou muito retraído às vezes, muito vergonhoso. Tá, eu sei entrar, sei sair, sei às vezes no momento que é pra você comentar, falar alguma coisa, mas tem um momento que você tem que ficar calado. Exato. Então, isso é natural, mas na minha vida do dia a dia lá, ainda na infância, eu sempre fui mais assim, um pouquinho pra frente, né? Ah, igual lá na escola, montei a rádio lá na escola, fui lá na coordenadora, falei, ó, quero montar a rádio. Não, isso aqui vai dar problema e tal. Eu falei, não, deixa eu só, vou colocar uma caixa de som ali e pronto. Mas meu projeto era colocar uma caixa de som em cada lugar do corredor. Era aquelas
0: fazer
1: coisas.
0: Fazer o Grêmio.
1: Assim. Isso. Mas eu tenho isso comigo ainda. É uma coisa que eu tô destravando, né? Não é fácil.
0: De jeito nenhum.
1: Mas a gente vai aos poucos, vai fazendo isso.
0: Cada dia a gente sobe um degrau.
1: Né?
0: E o importante disso tudo, Lucas, acho que ter parceiros e amigos que estejam em torno da gente e que influenciam isso, que é justamente sobre o tema que a gente vai falar. Então, às vezes as pessoas acham que fazer network é só trocar contato. Você que vem desse mundo de relacionamentos, né, com pessoas, com empresários, que agora está em uma crescente, o que realmente é um network? Você acha que é só trocar contato mesmo? Como que a gente começa a desenvolver um network para construir alianças que podem nos impulsionar?
1: Henrique, muitas pessoas acham que network é quantidade, né? Tem muitas pessoas que pensam isso, ah, network é quantidade. Mas para mim, vai além disso, para mim é qualidade. Sabe, exemplo, hoje nós temos uma plataforma hoje, onde nós temos vários seguidores. Hoje, com todas as nossas plataformas hoje, nós chegamos a mais de 100 mil seguidores, só que mesmo com essa gama de seguidores, muitas das vezes, não adianta muito a gente pensar assim, falar, não, conhecer 1.000, 2.000 e não ter conexão com nenhuma, sabe? Então, relacionamento pra mim não é só adicionar lá no Instagram, não é só adicionar no WhatsApp, não é só adicionar ali o contato da pessoa, mas é ter presença, confiança, continuidade. É aquilo que eu acredito no dia a dia. E essas oportunidades da vida que a gente precisa ter, quando a gente fala isso, principalmente de network, que as pessoas hoje, e a pandemia ela nos trouxe isso, que quanto mais distante era melhor, só que depois que passou a pandemia, aí... Porque a gente buscava ali alguns
0: distanciou
1: networks.
0: Distanciou muitos relacionamentos,
1: distanciou.
0: Né? Cada um ficou no seu quadrado ali.
1: E isso. Hoje, exemplo, pra você ter ali um café, às vezes com uma pessoa, tomar um café, tomar alguma coisa, às vezes tem que ser insistente. Falar, vamos tomar um café sábado, vamos almoçar, às vezes meio-dia.
0: Isso é verdade.
1: Isso até hoje são questões que a gente não valoriza, sabe? E aos poucos eu fui aprendendo com isso. Porque quando você tá ali como funcionário, eu digo assim, você não preocupa com isso. Você não quer saber de negócio de network, você não quer saber de nada. Você só quer saber ali, às vezes, de tocar a empresa da pessoa que te contratou e pronto. Mas quando você tá do outro lado, aí você começa a valorizar os networks. Eu trago aqui como exemplo. Hoje, através de você, Henrique, eu conheço o Geonílio. Eu conheci o Geonílio naquela época, quando você estava ali candidato. E hoje, ali, quando a gente senta para conversar, eu conheço um outro Geonílio que, poxa, vale a pena ter esse network.
0: É verdade.
1: Sabe? Através do Jamie, que eu sou muito grato pela vida dele, através do Jamie Vasconcelos, hoje vereador. Mas eu lembro, quando eu passo, esses dias eu tava passando ali com o Jamie na porta da casa da minha sogra, eu falei pra ele, foi aqui que tudo começou, foi debaixo de um pé de árvore. E ele lembrou, ele falou, eu lembro, daquele, ele passando, ele comentou, eu falei, você lembra daquela árvore? Ele falou, sim, foi aqui onde tudo começou, foi debaixo desse pé de árvore. Porque foi através dessa conexão e desse network que eu tive com ele, na época ali no Papo Aberto, na comunicação, a gente fazendo um trabalho bacana. Eu lembro de um dia, falando ainda sobre essa questão de network, um dia ele falou, não, na época da pandemia, vamos cobrir uma matéria, só que lá as vacinas vão chegar 2, 3 horas da manhã. Você topa aí? Eu falei, moço, bora, pode contar comigo, hein? E ele morava na época, se eu não me engano, ele morava lá pro rumo do Cruzeiro, e a gente, as vacinas estavam chegando ali perto da região dos motéis, ali no
0: Santa Luzia,
1: ali, perto do HDT ali.
0: Sei.
1: As vacinas estavam chegando lá, o governo montou ali um stand lá, um galpão. E aí, era 3, 4 horas da manhã, ele me deixava aqui em casa, aquela coisa, e ia embora pro outro lado. Eu falava, moça, esse cara gosta mesmo do que faz, não tem lógica. E foi através dele, pelas questões de network, de saber conversar. Eu me lembro que um dia, conversando com a minha esposa, e eu aproveito, mando um beijo pra ela, já mandou uma foto aqui que tá lá assistindo lá em casa.
0: Ah, tem comentário aí, Guarinho.
1: Um beijo pra Esther Carolina, tá lá acompanhando. Tá lá acompanhando. E eu lembro que um dia a Esther falou pra mim, falou assim, amor, aprende tudo que você puder com o Jamie. Porque você não sabe do dia da manhã. Então aprende tudo, porque ele é uma pessoa fora da curva. Isso não tem como negar. Ele é uma pessoa muito inteligente, dedicado naquilo que ele faz. Tem a sua história também, um cara que começou lá de baixo. Né? Veio lá de Uruaçu. O dia que eu fui lá na cidade dele, lá em Uruaçu, nós até brigou num dia. Eu queria andar de calça no meio da cidade, e calça e sandália. Isso é pra você ver como é que é. Um dia, calça e sandália, e andar no meio da cidade. Ele falou, não, não faz isso comigo não. Aqui o povo vai chamar você de caipirão, tal, aquela coisa. Vai você com essa cidade pra lá, sabe? E a gente vai aprendendo isso. E o dia que eu pude ir lá na cidade dele, conhecer a história. Então, são pessoas que eu valorizo muito o network com isso. As histórias, as oportunidades. Então, para você que está acompanhando do outro lado, não é só simplesmente ter ali aquela pessoa e pronto. Não, mas vamos ter ali uma presença, uma confiança, continuidade. E eu pude aprender isso muito na igreja, com pessoas, lógicos, que, exemplo, não sou, eu sou muito, às vezes, retraído, sou muito fechado, calado em algumas questões pessoais, mas tem momento que você tem que chegar e conversar. Eu tenho pessoas espirituais na fé, eu chego, ó, tô acontecendo isso e aquilo, porque sabe que muitas das vezes nós, tanto empresário, seja em qualquer área que for, a gente erra muito por não saber escolher com quem conversar. Sabe, Henrique?
0: Isso é verdade.
1: E isso é interessante porque você não pode sair contando os seus sonhos, você não pode sair contando aquilo que você pensa para qualquer pessoa. Tem pessoas certas para isso. Ah, você vai ali e fala. E eu pude aprender isso no dia a dia. Tem às vezes que eu tenho que ficar calado porque você vai ali, vai contar o seu sonho, vai contar aquilo que você pensa para uma pessoa, a pessoa vai lá te dar uma rasteira.
0: É verdade.
1: É.
0: Ele não pode compartilhar com todo mundo.
1: Não pode, infelizmente é isso. Mas isso, às vezes, dentro da igreja. Eu também tive que aprender com isso. Então, faz parte. É a vida, é o dia a dia. Então, você tem que saber, às vezes, de que forma que você vai fazer. Tem pessoas que vale a pena você ter network, ter conexão? Tem pessoas que vale a pena? Tem. Mas tem pessoas que é melhor sair fora desse vínculo. Tem pessoas que não dá mais pra continuar. Ciclos se iniciam e ciclos se finalizam, isso é natural.
0: Isso é normal.
1: Então, é natural da vida e do dia a dia, mas pros negócios hoje, ter network, ter conexão, e eu digo, eu vou trazer mais detalhes mais na frente, mas hoje, aqui pra nossa região, foi muito importante eu colocar isso na prática, coisa que antes eu não fazia.
0: Né? Sim, isso é importante mesmo. E diante disso, Lucas, eu quero te fazer uma pergunta que é muito interessante. Qual você, assim, acha que é o maior erro quando os empresários estão tentando ali? Qual é o maior erro que os empresários cometem quando eles tentam fazer um network? Qual que é a forma errada de começar a tentar fazer um network?
1: Acredito que é quando as pessoas, principalmente os empresários, e eu vou começar a destrinchar aqui um pouco, Henrique, se você me permitir, daqui da região do Tiradentes. Hoje a maioria dos empresários hoje do Tiradentes, do Garavela e vice-versa, daquilo que eu tenho tido contato com as pessoas, hoje só procuram quando está precisando. Exemplo, eu tive uma cliente que ela chegou e falou, olha, eu preciso divulgar com você, porque é você que vai mudar o meu negócio. Eu fiquei assim, falei, mas por que você tá pensando isso? Não, porque aqui minha rede social tá assim, a forma que eu trabalho é assim, aquilo assim e tal. Eu falei, não, eu divulgar aqui sua marca, eu vou te trazer prejuízo. Porque você não tá preparada. Você não tá preparada, por quê? Ah, você tá me procurando aqui, você quer que eu resolva os seus problemas, mas eu não vou fazer isso, sabe? E hoje, ter esses momentos de network, de aprendizado. Hoje os empresários, eles erram por quê? Só procuram quando tá precisando. Vamos fazer um planejamento? O que que eu posso melhorar? O que que eu preciso melhorar? Porque quem só aparece na dificuldade acaba ali passando uma imagem, muitas das vezes, de interesse.
0: Exatamente.
1: Sabe? Então, o que eu posso fazer antes? Não. Eu posso começar a criar uma conexão e através disso você começar a fazer ali um trabalho para melhorar, que seja ali as vendas do seu comércio, vice-versa. Sabe que não é só simplesmente, eu senti muito isso aqui dos comerciantes do setor, porque não é só simplesmente eu divulgar. Eu vou lá, vou divulgar a sua marca, vou divulgar a sua empresa e aí? Eu tive casos aqui, que exemplo, tinha pessoas que não estavam nem estruturadas. Sabe, não estavam nem estruturadas, eu cheguei lá, e isso eu fui aprendendo, na questão comercial, né? Eu tive que aprender porque eu chegava ali para oferecer um pacote de divulgação, a pessoa interessava, não, beleza, vamos divulgar. Aí um dia a moça falou, oh, tá chovendo de gente aqui fazendo pedido, eu só tenho um entregador. Aí não dá, sabe, eu falei, opa, então para um próximo cliente eu já tenho que me atentar o quê? Entender como é que é a estrutura dessa empresa.
0: Claro.
1: Então, hoje, quando eu vou conversar com alguns empresários, eles me passam, eu pergunto, você tem estrutura? Porque se eu te divulgar aqui, às vezes eu vou te dar dor de cabeça. Eu tava agora há pouco aqui conversando com uma menina que ela estudou comigo, me perguntando para mim fazer uma divulgação para ela, que a empresa dela é lá do outro lado de Goiânia.
0: Não tem como.
1: Entendeu?
0: Né?
1: Então, são casos e casos que muitas das vezes, assim, não é só você ali procurar quando tá precisando, mas vamos fazer ali algo antes. Porque a maioria dos empresários hoje que quebram, e eu digo isso porque na minha pouca idade ali mais recente, eu não sei, acredito que você nunca foi meu cliente lá da locadora. Na época eu tive uma locadora aqui no setor.
0: É mesmo?
1: Uma locadora de
0: DVD?
1: DVD.
0: Minha casa não tinha DVD nessa
1: época, não.
0: Não tinha
1: DVD,
0: não?
1: Não tinha,
0: não.
1: Eu tive uma locadora aqui, gente, era incrível. Gente.
0: A gente veio ter DVD em casa, acho que eu tava perto de sair de casa já, 17 anos, mais ou menos, que eu veio querer saber que era um DVD.
1: Não, bacana. E exemplo, eu comprei a locadora no preço de uma moto.
0: Olha,
1: você vê tanto que, na época, se eu não me engano, era uma, CG 125 alguma coisa, era 125 ou 150, eu comprei a locadora por R$3.000.
0: Então, naquela época era um dinheiro.
1: Naquela época era dinheiro. Fiquei a pé um tempão, uns 4, 5 meses, tudo, porque eu acreditei no investimento que estava fazendo. E foi um momento, foi bacana, exemplo, foi importante para mim, que eu tive ali um momento de ganhos natural, só porque teve um momento que o comércio não compactou isso mais, porque os streams chegou.
0: Exato.
1: E foi, hoje é muito difícil, acho que faz tempo que ninguém nem sabe mais de DVD. Acho que ninguém, se alguém em casa tiver um aparelho de
0: geração
1: DVD...
0: Geração Z já não sabe mais o que é DVD, não.
1: A Carolina nem sabe o que é aparelho de DVD,
0: sabe,
1: não.
0: Sabe, Carol? O Lucas tentou colocar de novinha, ela se entregou.
1: Ela nem sabe se brincar. Então, assim, foi muito bacana essa experiência. Foi pela questão comercial.
0: Sim.
1: O ramo ali de comércio e tudo mais foi muito importante pra mim. Hoje, se eu tivesse a maturidade hoje que teria... O que muitas das vezes a maioria dos empresários hoje erram, que é a questão comercial, porque muito, hoje, pela maioria do conhecimento que você busca, a maioria do conhecimento que você sabe, ainda muitas das vezes você vai quebrar.
0: E eu sempre falo, né, Lucas, para todo mundo que quer fazer network, a gente desenvolve vários eventos aqui, você, inclusive, foi o meu cerimonial do evento do ano passado, que diga-se por sinal, a gente fez muitas conexões, saíram de lá, muitos negócios foram fechados de lá, e que para a gente começar a fazer network, fazer da forma correta, a gente tem que primeiro ter algo para oferecer do que querer receber de alguém. Porque muitas vezes a gente quer fazer conexões falando assim, não, Lucas, vai lá comprar no meu negócio, compra na minha padaria, vira o meu cliente. E na verdade, cada momento exige que você tenha um nível de comportamento. Então, às vezes, não é o momento de você captar alguém para tentar comprar. Às vezes é o momento de você fazer conexões, de você divulgar o seu produto, de você colocar isso dentro da mesa, fazer com que as pessoas conheçam o seu negócio, para depois sim você poder conseguir obter esses retornos aí diante dessa questão chamada network, né, de se relacionar. Você acredita, Lucas, que estar presente em eventos faz diferença para você fazer network?
1: Com certeza, viu, Henrique? E a gente não sabe a importância que tem um evento. Eu digo daquele evento que você realizou em dezembro, foi novembro?
0: Dezembro, né? Acho que foi dia 11 de dezembro, se não me engano.
1: Isso. Daquele evento, ali foi alguns gatilhos que eu comecei a ter, daquele evento que você realizou, visando isso, network, visando essa questão de ali você ter uma conexão. Foi muito importante para mim, porque dali, daquele momento, daquela reunião, eu já tive prospecção de alguns clientes.
0: Olha só.
1: Sabe? E nesses eventos, ir a alguns eventos, e hoje eu aprendi, eu tive que aprender que quando eu vou comprar um pão de queijo ali na Oliver, que, diga-se por passagem, é um dos melhores pão de queijo aqui da região, viu?
0: É bom.
1: Aproveitar
0: e
1: já fazer o jabá, né? Um abraço pro Marcos! João Marcos. Ele que é o fera. Simplesmente, às vezes, eu ia tomar um café ali na Oliver.
0: Que, inclusive, eu conheci e virou meu cliente através da sua pessoa.
1: Olha aí.
0: E hoje ele é o nosso cliente em comum, né?
1: Que bacana, verdade, né? Rapaz, mas que ciclo, né, Janil? um vai falando do outro, um vai... Rapaz, que bacana.
0: É assim que funciona. Isso
1: que é importante, o network e a conexão. E quando eu vou ali, às vezes, tomar um café, ali eu já tenho ali uma prospecção de um cliente.
0: Com certeza.
1: Porque quando eu tô lá, tem uma pessoa que chega, tô querendo divulgar minha empresa, isso, aquilo, tal. Não, vamos sentar aqui, vamos conversar, como é que tá? Aí, ali já vira um momento.
0: E é um café de negócio.
1: É um café de negócio. Eu, às vezes, eu falo pra Esther, falo, amor, vou lhe comprar um pão de queijo e já volto. Tem hora que eu gasto uma hora e meia. Aí ela chega, mas que pão de queijo é
0: tá
1: esse?
0: Tá assando, meu bem, não, tá assando.
1: Eu cheguei lá, teve alguém que chegou e foi conversar comigo.
0: É sempre assim.
1: E é sempre isso. Então, eu tive que aprender isso, que eventos é importante. E sabia, Henrique, que a maioria dos empresários não valorizam isso?
0: É verdade.
1: Sabia que a maioria dos empresários, eles não valorizam eventos que sejam importantes, network que sejam importantes, quem sabe, às vezes, uma capacitação, sabe? Eu me recordo que teve uma capacitação do PL, que eles fizeram para redes sociais. Cara, eu fiquei assim, eu falei, eu tenho que ir nesse negócio. Chegou, foi numa... Eu tinha me organizado para programar, que às vezes eu ia bate e volta e pronto, porque era 2 dias de evento. E eu organizei, eu falei, cara, eu vou lá nesse negócio, sou em Brasília. O evento, eu falei, eu vou organizar, comprei o negócio do hospedagem do hotel à noite, que era no outro dia de manhã. Comprei já aquela coisa, eu falei, eu vou ficar uns 2 dias, negócio que a maioria do pessoal só ia num dia e voltava. Eu falei, eu vou ficar os 2 dias. Eu fiquei lá sozinho no outro dia, mas eu falei, vale a pena, porque naquele momento eu pude aprender muitas coisas sobre Kawaii, TikTok, Facebook, tinha pessoas ali da Meta explicando como é que funcionava as coisas, pessoas ali falando, explicando como é que funciona o YouTube, sabe? E pra mim isso foi muito importante, porque o que acontece às vezes é que nós não valorizamos isso, não valorizamos pessoas, sabe? Não valorizamos eventos que sejam importantes e network. Então, às vezes, de um café que eu vou ali comprar, vira prospecção. Vira negócio, vira clientes. Então isso é muito importante.
0: Viu? Agora em junho eu vou fazer uma coisa que eu não gosto muito, que é ir para um evento que eu participo em São Paulo, contabilidade consultiva ao vivo. São 3 dias, sexta, sábado e domingo. Eu vou na quinta-feira e vou voltar no sábado à tarde, coisa que eu não gosto. Por que que eu não gosto? Sempre que finaliza os eventos, tem um happy hourzinho. E esse happy hour, lá só contadores que faz parte desse programa. E nesse happy hour à noite, o pessoal que gosta, né, tomar um toddzinho, toma um toddzinho e aí eles começam a soltar as pérolas. Ah, eu fiz isso e isso lá no meu escritório e faturei 20 mil a mais, 30 mil a mais, 40 mil a mais. Tá na hora de você pegar os insights, né, legais para você trazer e colocar em prática. E dessa vez, infelizmente, não vai dar para mim ficar até domingo por conta do compromisso que eu tenho com a igreja. E vou acabar vindo embora antes de finalizar o evento. É uma coisa que eu não gosto de fazer, porque eu gosto de valorizar esses eventos, porque saem muitas ideias boas. Então, em breve, eu tenho certeza que nós vamos estar fazendo um novo evento aí para a network dos empresários da nossa região. Quero contar com você como nosso parceiro no Tiradentes Notícias, para trazer esse pessoal, para a gente desenvolver esse network de uma forma mais incisiva com esses empresários, e que eles possam fazer conexões que vão gerar negócios também ali com todo mundo. Lucas, eu queria te perguntar, qual é o peso da imagem... Pergunta,
1: eu posso mandar um abraço pro pessoal?
0: Pode mandar.
1: Isso, posso fazer?
0: Pode mandar.
1: Porque tem muitas pessoas mandando mensagem lá,
0: que
1: aqui...
0: é isso? Bombou, não tava aqui, nem olhando
1: o... E aqui também no YouTube, meu WhatsApp aqui, gente.
0: Eu não tava nem olhando o YouTube, tá bombando mesmo aqui.
1: Tem muita gente aqui mandando mensagem, quero mandar um abraço pro Flávio, lá da Rádio Planalto, que tá dizendo, a gente fala assim, mas é pra nós que temos negócios... Temos que estar acompanhando isso mesmo. Parabéns pelo programa, tô curtindo aqui. Mandou até foto, rapaz. Olha aí, tá ali acompanhando. Grande Flávio, tá aí ligado, acompanhando aqui o programa.
0: Ligadaço.
1: Eric Magalhães, rapaz.
0: Pois
1: olha,
0: rapaz, é o Eric que eu tô pensando.
1: Ele
0: mesmo,
1: presidente? Mandou mensagem até aqui no zap aqui.
0: Que isso, meu presidente. Muito boa noite, obrigado pela presença. E tá aqui falando, boa noite, meus amigos. Que saudade dessa bancada de peso. Isso aqui tá pesado hoje mesmo.
1: Tá pesado, viu? Tamo o monjal aqui que lute.
0: Estamos precisando nos monjar aqui, viu?
1: Faz um abraço pra ele, Eric Magalhães. Sou seu fã, irmão. Parabéns pelo trabalho. Obrigado, grande abraço pra ele.
0: É isso aí. Matheus Ferreira está aqui presente, dois grandes nomes, parabéns pelo trabalho.
1: Matheus Ferreira?
0: Matheus Ferreira.
1: Matheus Ferreira, Matheus Ferreira. Matheus Ferreira ou Felipe?
0: Felipe. Matheus Ferreira está aqui. Ferreira? Lá nos últimos comentários.
1: Ah, nos últimos.
0: Aí, bacana. Nick Landerson também está aqui, já confirma minha presença
1: Nickel,
0: nesse evento.
1: Nickel Anderson. Nickel,
0: né?
1: Nickel Anderson. Nickel é um grande empreendedor que ele estava no CLT, ele veio para esse outro lado, ali também trabalhando. Grande profissional, lá o escritório do Tiradentes Notícias tem o dedo e a marca dele, foi aquele cara que deu aquele talento na pintura ali, foi ele que fez todo aquele trabalho, É, e ele sabe que eu sou enjoado, mas a Esté é mais enjoada ainda, né? Que a Esté é da área. Eu pra mim, azul, pode ser qualquer azul e vai pronto, mas ela é da área, ela sabe melhor do que eu. Então, a Esté foi ali muitos detalhes, porque ela é profissional, é designer de interiores, então ela conhece desse negócio. Eu não, eu só sei que é ligar o microfone e falar, e aí pode deixar comigo. Escrever o texto, aí vai. Agora, o Niquel chegou lá, não, o Niquel, essa cor aqui não tá certa não, rapaz. E o cara foi lá, fez deu todo o preparo. Grande profissional aí, grande pintor, eletricista, encanador, o homem é diferenciado.
0: Pronto, deixa eu voltar aqui no começo, depois meu espectador vai brigar comigo. Adriele Dias está lá aguardando esse momento ansioso, estava começando ali a nossa live. Celi Campos também estava presente aqui.
1: Celi Campos é minha sogra, rapaz. Tá
0: mesmo, rapaz. Tá ligadaça aqui.
1: Grande abraço para ela.
0: Daniele Domingues, esposa do Jonilho, tá aqui. Boa noite a todos.
1: Daniele, ele tá aqui, viu? Pode ficar tranquilo. Tá, Jonilho tá aqui.
0: Se precisar, não vira a câmera aí para ele. A minha esposa Samara tá lá também ligadinha. Mandou mais uma mensagem aqui embaixo dizendo: mais um programa de sucesso. Estamos aqui torcendo por você. E o Bernardo está aqui ligadinho e te assistindo todo feliz. Meu filho é o maior espectador que eu tenho. Ele fica lá na frente da televisão assim, papai, papai, papai, falando papai. Então, Bernardinho, ó, um beijo, guarinho, papai tá em casa. Sei que é muito difícil essa lida nossa de deixar a filha em casa pra poder fazer programa, né, e organizar aqui as coisas. É muito difícil. Então, muito obrigado aí por estar acompanhando. Minha esposa tá sempre me apoiando em tudo. Livio Queiroz tá aqui. Grande Lucas, muito boa noite.
1: Isso é bacana, né? Você falando da Samara, e às vezes a gente... É o dia a dia e as oportunidades que a gente vai tendo, né? Conversando e vendo ali vocês dois. Eu acho muito difícil ver o esposo e a esposa trabalhando. Eu e a Esté, às vezes, nós temos algumas dificuldades.
0: Eu tenho muitas.
1: Né? Mas vocês dois são muito focados, respeitam o espaço de cada
0: respeitar.
1: Um. Sabe, eu aprendo isso muito. Eu digo assim, eu sou muito, às vezes sou meio observador, aquelas coisas, mas eu aprendi isso muito com você. E eu e a Esther, a gente tem tentado colocar isso, sabe? Às vezes ela
0: sabe que o problema era eu?
1: É mesmo. Eu acho que o problema é eu mesmo, viu, Janine?
0: O problema era eu, cara. Você acredita num negócio desse? Depois que eu percebi que eu estava sendo muito invasivo no espaço, não dando liberdade pra fazer o que tinha pra fazer, as coisas começaram a fluir melhor. Então, hoje até a gente tava indo no Buriti Shop, abrindo só uma aspas aí, e aí eu falei pra ela, e aí, como é que foi lá de manhã? Fez reunião com as meninas, que todo dia, primeiro dia da semana, a gente faz reunião com as meninas. Fiz reunião com fulana, falei isso com Beltrana, falei isso, só tá faltando com você. E ela, então pode falar. Eu falei, não, nós estamos no escritório, nós estamos dentro do carro, então aqui não dá pra falar, não. Não, vou abrir exceção pra você, pode falar que a gente vai adiantando o assunto. E a gente foi conversando no carro. Então, assim, a gente tem esse respeito hoje, depois de 15 anos juntos, né? A gente tem esse respeito de perguntar primeiro, tem liberdade para falar sobre isso nesse exato momento aqui? Uhum. E a gente sempre tenta não levar isso para dentro de casa, não leva trabalho para dentro de casa e não traz dentro de casa para dentro do escritório. Então, meio que algumas coisas no escritório eu saí fora. Financeiro, por exemplo, é ela que coordena, ela que manda, eu só faço reunião com ela e pego o relatório. Inclusive, deixo aqui o meu protesto, que ela... Agora botou um teto de salário pra mim, eu não sei como é que eu vou viver com esse salário que você fez, entendeu?
1: Ixi, salário,
0: botou ordem no negócio e falou, não é mais pra mexer na conta da empresa. Então eu tô obedecendo aí, já vai pro segundo mês, tô obedecendo, me virando com as minhas contas pessoais, me reorganizando, porque isso é que é importante, a gente respeitar o espaço dos outros, não só porque é a minha esposa, mas porque é uma pessoa que sempre me apoiou, sempre me ajudou a tomar as decisões difíceis, né? Que a gente tem dentro desse âmbito empresarial, você tá enfrentando esse posicionamento agora. Eu acho que isso é muito importante, a gente se respeitar e cuidar um do outro, porque os filhos crescem, têm os casamentos deles e vão embora, assim como nós saímos da casa dos nossos pais.
1: Verdade.
0: E no final só fica quem? Aquele que a gente escolheu para ser o nosso companheiro até o último dia da nossa vida. Pelo menos esse é o plano.
1: É verdade.
0: É chegar lá todos juntinhos. Então, muito obrigado aí mais uma vez.
1: Parabéns, viu, Samara?
0: Por ela ser essa mulher grande e forte que ela tem se tornado.
1: Palavras do Henrique aí, mas parabéns aí. A gente aprende, viu? Aprende com toda certeza aí. Toda conversa ali, a gente às vezes tomando ali um café, conversando, a gente aprende muito. E é sucesso. Obrigadão aí.
0: É isso aí. Vamos dar uma continuidade aqui rapidinho. Empreenda Você. Acho que é o Flávio da Rádio Planalto.
1: Esse é lá, o Flávio da Rádio Planalto.
0: Bancada de Peso. Sou fã desses dois grandes profissionais. Muito obrigado. Nós somos fãs seu também. Forte abraço para Henrique Contador e Lucas Alves. Valmir Nunes está aqui, boa noite. Lucas Alves, Valmizão, estamos aqui acompanhando.
1: Valmizão do Jardim Boa Esperança aqui, coladinho, viu?
0: Pronto.
1: Valmizão, depois passa lá no escritório, rapaz, tomar um café junto.
0: É isso aí. Ed Marina, estamos juntos, parabéns, Lucas.
1: Ed Marina, acho que é aqui da igreja, se eu não me engano, deve ser ela mesmo.
0: Matheus Felipe, Lucas é o melhor.
1: Ô, Matheus Felipe é o nosso guitarrista lá da banda lá da igreja, rapaz. O homem é fera.
0: Só faz barulho.
1: Ixi, ali faz barulho, viu? Mas o Matheus é um cara que a gente começou a conhecer ele agora há pouco tempo, empresário também, e a gente conversando ali as experiências que ele tem tido, né? E a gente às vezes dá um pitaco na questão de divulgação, aquela coisa, mas é um cara bem sucedido hoje naquilo que faz, trabalha que é esses negócios de energia solar. É, ele manda muito bem, então parabéns, Matheus. Um abraço, sucesso pra você.
0: É isso aí, Matheusão.
1: Rapaz, olha quem tá aí, hein?
0: Agner Gomes, o nosso participante aqui, mais conhecido como Maninho, proprietário da Metabyte.
1: Esse é diferenciado.
0: Esse é fera,
1: ele até
0: já
1: colocou lá abaixo, ó. Eu não me conecto com pessoas que não geram confiança. Lucas é um parceiro que transmite confiança.
0: É isso, isso aí, hein? Muito importante.
1: Maninho, sou seu fã, viu? Ah. E através de conexão. Para você ver, eu tive a oportunidade de conhecer o Manin através de uma conexão de um relacionamento que eu tenho com o vereador Rosinaldo Boy aqui na região.
0: Exato.
1: Né? O vereador Rosinaldo Boy falou: não, cara, tem uma pessoa aqui que tem que entrar para divulgar no Tiradentes Notícia. Eu falei: é mesmo, vereador? Ele é. Quando eu fui ver, tive essa oportunidade de conhecer o Manin mais a perto. Ele esteve aqui dias atrás no programa. E que história, viu? Ali é uma inspiração para todos nós.
0: Fantástico.
1: Né? Ele é diferenciado, eu tenho aprendido muito com ele, nas oportunidades que a gente tem, nas conversas que a gente tem. E aproveito aqui também mandar um grande abraço para todo o pessoal lá do Force Connect, esse grupo que está fortalecido já aqui na região do Jardim Tiradentes. Tem ali um grande trabalho do Maninho, tem um grande trabalho do Matheus também, que é lá da Barbearia Os Chegados, que é uma união aí de todos os comerciantes, né? De aqueles comerciantes que querem participar desse grupo, que tem só crescido e com toda certeza já é sucesso. Force Connect, e um grande abraço para todos vocês desse grupo incrível, que tem vários parceiros que estão lá conosco no Tiradentes Notícias já, mas também tem outros parceiros ali que fazem já o trabalho. E é sucesso, viu?
0: É isso aí, o Nilo Tivão tá aqui também, dando boa noite. Agora, diretora, tem uma música aí romântica aí pra colocar de fundo? Ixi. Não tem? Tem um comentário aqui que exige um fundo musical romântico. Relembrar o programa aí das 5 às 6, como é que era o nome do programa?
1: Era o Conectando Você ao Amor.
0: Conectando Você ao Amor. A diretora tá sem fundo romântico ali. Mas eu vou ler assim mesmo, quem merece esse comentário. Tem aí? Eu vou ler nos outros aqui. O cara até escreveu, olha a declaração ao vivo, que isso, hein? Aqui o negócio aqui é pega fogo mesmo, rapaz, o negócio aqui é bom. Suzana Campos tá aqui, boa noite, chefe, cheguei, Brasil. Quem? Suzana Ferreira Campos.
1: Suzana é a esposa do vereador Gleison Flávio.
0: Ah, Suzana.
1: É, olha
0: a
1: que
0: vereadora audi... Suzana.
1: A vereadora Suzana.
0: Que lá, viu? Quem é vereadora é ela. Olha, o Gleison é só o
1: olha
0: papel.
1: Olha que audiência hoje, viu?
0: Que é isso, rapaz. Muito bom. Muito obrigado aqui pela audiência. Estamos todos juntos aqui pra fazermos esse melhor programa. Achou, hein, diretora? Fundo musical romântico aqui no Bastidores do CNPJ, que acontece de tudo por trás dos bastidores. Toca o fundo musical aí pra nós.
1: Tá saindo o fone, é?
0: Tá rodando, tá rodando. Fui ver se tava no ar, que tem até fone aqui. Tá aqui dizendo assim, olha... Meu amor, Lucas Alves, você é uma inspiração pra mim todos os dias. Que é isso, Lucas Alves? Uma declaração dessa aqui. Eu largava esse microfone e ia embora correndo.
1: Tchau, gente.
0: Tchau, obrigado. O programa acabou e ia embora correndo. A Esther tá aqui presente. Muito obrigado, Esther. Desculpa a brincadeira, que a gente brinca também. Mas é uma pessoa que eu tenho conhecido também através do Lucas Alves. Estamos gerando conexões boas aí. Se Deus quiser, brevemente vamos escolher frutos dessas conexões que nós estamos desenvolvendo. Uma pessoa muito bacana que eu conheci aqui também através do Lucas Alves. Tem vários comentários aqui elogiando o programa. Meu amigo Henrique, parabéns. Muito obrigado aí, vocês todos estão acompanhando. Você
1: rapaz,
0: tá...
1: a Rosa tá aqui hoje, ó. Rosilândia de Paiva é a Rosa lá do restaurante. Restaurante
0: Nova Estrela.
1: É,
0: muito obrigado, Rosa, por estar aqui presente. Eu até vi mesmo aqui no YouTube o nome dela aqui, mas acabei perdendo, são muitos comentários aqui. Se você ainda não se inscreveu no canal do YouTube Bastidores do CNPJ, vai lá no canal do YouTube agora. Já tá aí nos acompanhando, os que estão aí por outros meios, Instagram, vai lá no canal agora, se inscreva lá em cima, habilita o sininho que toda vez que o programa entrar no ar, você vai receber a notificação aí e não vai ficar de fora dos nossos programas chamado Bastidores CNPJ. Tudo que acontece por trás do CNPJ, você acompanha aqui. Vamos lá, vamos lá, vamos lá. Deixa eu ver aqui.
1: Hoje tem, rapaz.
0: Hoje pesou aqui os comentários.
1: Tá doido, hoje o trem que tá brabo.
0: Foi bom, sinal de que o participante dá audiência pro programa.
1: Mas sabe o que é isso aqui? É o pessoal também que tá com saudade desse Papa Aparecida.
0: Tá, não tá?
1: Paz do céu.
0: Até eu tô com saudade do Papa Aparecida.
1: Mas aguardem.
0: Que é diferente a gente tá daqui, entrevistando você, e quando você tá de lá, que você pode soltar a língua, né?
1: É verdade.
0: Fala o que a gente...
1: Eu tenho que falar muita coisa de política, gente. Eu tenho que falar muita coisa.
0: Que é isso? Tá, enciclopédia política. Lucas, que conselho você daria para empresários que querem crescer, mas estão tentando fazer tudo sozinhos?
1: Vai dar errado, viu? Fazer tudo sozinho vai dar errado. E eu digo isso porque abrindo meu negócio, eu tive que colocar isso em mente, que eu preciso de pessoas, preciso de conexões. E preciso de pessoas para me ajudar, sabe? E lá atrás eu tive essa oportunidade em um outro ramo, em outro comércio que eu tive. E isso foi notório porque eu tinha ali na minha cabeça que eu sozinho dava conta. E acredito que não só no ramo empresarial, mas em tudo na vida, né? Acho que se a gente pensar em fazer tudo sozinho, vai dar errado. E muitas das vezes as pessoas que têm essa visão são orgulhosas. Sabe, de pensar que dá conta de fazer sozinho, mas lá no fundo isso é um sinal de fraqueza. Sinal de acho que dá conta de fazer tudo, é a verdade da inteligência. Não, o primeiro passo é, a gente precisa ter esse network e foi através disso quando a gente teve a oportunidade. Eu e a Estel, eu falei, através do Henrique, né? Uma vez eu comentei, conversei, eu falava pra Estel, nossa, eu passava aqui na Avenida Central e falava assim, e às vezes conversando e orando... E declarando, um dia nós vamos ter um escritório aqui na Central. Aí tal, aquela coisa, eu passava orando, pegava via placa ali, aluga-se, eu ligava pra imobiliária, 3 mil, 4 mil, 5 mil aluguel. Eu falei, meu Deus, hoje eu não dou conta. Mas ali queimava no meu coração. Mas aí nesse meio tempo, eu falei, eu preciso de um espaço, vamos organizar um escritório lá em casa. A gente fez o escritório lá em casa, organizamos isso. E para você ver como é que é a questão de fazer tudo sozinho. Quando você tem ali uma pessoa que, igual você comentou aqui agora há pouco, ali a minha esposa, muito, muito parceira nisso, a gente vai lá, organiza isso, ela já é da área, então eu nem me preocupo, sabe? Essas questões mais de design, de engenharia, esses negócios, ela que comanda. Mas quando você precisa ali, daquele outro momento que a gente foi fazer a transição de chave, que através de você, você falou, cara, a oportunidade tá aqui agora. Apareceu esse momento aqui, se você der conta, eu acredito que você vai trazer um novo momento pro seu negócio. E de fato foi isso. Nesses poucos meses, já que a gente tá aqui, eu acredito que a gente vai ter outro momento pra gente falar claro. Isso... É mais detalhado sobre o Tiradentes Notícias, que graças a Deus tem sido algo incrível para nossas vidas, o Tiradentes Notícias, Garavello Notícias, porque lá atrás eu tive que entender que também hoje o Papa Aberto, que tem aqui o Papa Aparecida, tem o Papa Aberto lá na TV Capital, e eu tive que aprender isso muito com o Jamie, que a gente não consegue fazer nada sozinho. Se a gente, para crescer e para ter um crescimento, a gente precisa de quê? De pessoas para ajudar. Por exemplo, hoje na minha vida, você, Henrique, foi uma dessas pessoas que trouxe ali uma ajuda. O Geonílio tem sido esse braço ali hoje também, que tem me ajudado em muitas coisas. A gente tem várias pessoas hoje que tá ali abraçando junto conosco o projeto, a ideia, e eu paro para pensar que muitas das vezes, Henrique, isso esse network e essas parcerias vale mais do que qualquer dinheiro.
0: Verdade.
1: Eu acho que a gente precisa de dinheiro, as nossas empresas precisam de dinheiro, é natural isso. Nós que estamos no ramo, a gente sabe que dinheiro precisa para pagar um boleto, para pagar e vice-versa para fazer investimento. Mas os networks, muitas das vezes, e eu digo que mais de 60%, ele vale muito para que nós possamos fazer conexões. Vale muito essas conexões, esses networks, para que nós possamos avançar em muitas coisas. Então, eu estava falando isso hoje com uma pessoa que está até chegando agora, com uma parceria bacana para o Garavello Notícias. Que vai trazer ali, que é um outro momento. Nós estamos entrando também na questão comercial ali no Garavello. Então vai ser um momento bacana, marcante, que a gente vai trazer ali, porque o Tiradentes deu certo, porque eu precisei de pessoas. Precisei ir atrás de pessoas, buscando, conversando, vendo o que precisava, vendo o que poderia fazer, o que poderia melhorar. E hoje estar num espaço hoje o qual nós estamos, tem um detalhe importante que eu até comentei isso no café da manhã que a gente teve lá com as pessoas ali mais espirituais, mais próximas da gente, né? Que são ali meu pastor, minha mãe, minha família que estava ali. Falei, aqui no escritório hoje aqui tem dedo de todo mundo, sabe? Eu parei assim e falei, poxa, eu cheguei lá na casa da minha mãe e falei, ó, tô levando esse negócio aqui, 3 meses eu mando de volta, tá bom? Ela, não, eu sei que não vai voltar, não.
0: Pode ficar.
1: Pode ficar. Meu irmão foi lá e falou, não, pode deixar de boa que eu vou organizar a mesa pra você aqui. Vou dar um jeito aqui e eu vou arrumar. E vice-versa. Então, todo mundo ali tem a sua parcela, tem a sua dedicação e isso, graças a Deus, é um trabalho em coletivo. A gente não consegue nada sozinho. A dica é, pro pessoal que tá acompanhando, se você quer fazer sozinho, você vai dar errado.
0: Com certeza. Eu sempre falo que, assim, hoje eu tenho um coração muito aberto, porque há 10 anos atrás, quando eu comecei a Master Contabilidade, foi um começo, sim, muito difícil. Mas eu tive um parceiro também que me ajudou muito, que foi o Pastor Everson. É o meu primeiro escritório. Quando eu decidi sair, subi lá para a Central, foi ele que me influenciou. Eu falava, não, vou dar conta de pagar aluguel. Ele, não, moço, vai sim, você sabe trabalhar, você é um dos caras que vai ficar bem de vida, mete a cara e vai embora que vai dar certo.
1: E a gente tem medo, viu, Henrique?
0: Tem muito, muito medo. Não é fácil
1: naquele
0: empreender.
1: Naquele dia, depois que eu fui embora, eu entrei no carro, aquele dia que eu conversei com você, você falou, cara, vai e tal, mas você tem medo, cara. Você fala, meu Deus, é mais um aluguel pra você pagar, é mais uma conta que você pagar.
0: É mais um motivo pra você correr atrás.
1: Mais um motivo.
0: Porque chega o dia do aluguel, você não tem dinheiro, vai fazer o quê? Vai correr atrás. Então, assim, tem staffs e, assim, o seu portal, ele foi criando uma dimensão muito grande, aonde chega um certo momento que o nosso negócio precisa ter visibilidade. Então, fora que eu consegui enxergar, falei, cara, o Lucas precisa dar uma crescida aqui. Que foi até o momento que eu falei pra você, cara, usa a minha sala de reunião, monta aqui e tal. Mas é diferente você utilizar a estrutura de alguém e ter a sua própria estrutura. Então, quando você falou assim, ah, mas aí vai ser muito investimento e tal. Eu falei, não, tem isso aqui, o que você quer? Toma, pega, leva, organiza, faz o negócio. E ficou um escritório top, bonito, quem tiver a oportunidade pode passar lá pra conhecer. Um ambiente muito maravilhoso para a gente tomar um café e conversar e conhecer melhor a sua empresa e conhecer melhor o seu trabalho, que você faz muito bem. Então, essas conexões que impulsionam a gente tem sempre que estar perto, estar próximo. Eu tenho o Geonilho aqui que me ajuda bastante nisso. Tem você que me impulsionou a... Não, cara, vai para a rádio, vai, faz, abre o programa, vamos escolher junto ali os nomes. A gente escolheu em conjunto ali, eu, você e o Geonilho. Então, a gente tá aqui sempre um ajudando o outro. E quanto isso não custaria se nós fôssemos pagar?
1: Verdade.
0: É uma mesa muito valiosa. Porque quanto isso não custaria comprar ali o seu conhecimento, comprar o conhecimento do Geonilho, comprar o meu conhecimento, a expertise que tem para negócio, quanto isso não custaria? Então, ó, quão valioso é essas conexões e essas mesas que a gente senta para tomar um café, conversar. E tem outras coisas surgindo aí, workshop que o Geonilho tá preparando. O nosso evento presencial que a gente estava discutindo aqui há pouquinho, se faz ou não faz, para chamar os empresários, gerar essas conexões. Então, acho que isso é muito importante para quem precisa estar no mundo do negócio e conhecer pessoas. Para a gente finalizar aqui, Lucas, e eu já agradeço a sua participação, já foi 1 hora de programa, acho que a gente tinha assunto aqui para falar até as 5 horas da manhã. Mas para quem está assistindo o nosso programa hoje, quer crescer, qual é o primeiro passo prático para melhorar o seu network ainda essa semana?
1: Olha só, para você que está pensando em fazer isso, é momento de você retornar, é o momento de você participar de lugares e é momento de você aproveitar as oportunidades. Por quê? Eu digo isso, às vezes aquela pessoa que você antes tinha uma conexão e hoje você não tem mais, aquela pessoa que antes você às vezes tinha aquele momento de falar assim, não cara, vamos aqui me dar uma orientação para me ajudar, para mim fazer isso, para me melhorar meu network, o que, que eu posso fazer? É momento de você, às vezes ali na sua agenda de WhatsApp mesmo, quem que era aquela pessoa que estava ali, que poderia te dar um suporte, poderia te ajudar e você se distanciou? Sabe, isso é importante. E até eu mesmo